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0: Que canção linda é essa, hein? Já já tem mais, depois do intervalo.
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1: 21 horas.
3: E 10 minutos. 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

0: 21h24.
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0: 21 horas
1: e 40 minutos.
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0: 22 horas em ponto.
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0: 22 horas e 16 minutos.
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0: canção linda é essa, hein? Já já tem mais, depois do intervalo.
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0: 22h34.
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1: 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Obrigado pela tua audiência, pela tua companhia. Voltaremos na próxima edição.
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0: 22 horas e 51 minutos.
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0: Zero hora e 10 minutos. 0 hora e 10 minutos.
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0: 0 hora e 10 minutos. 0 hora e 11 minutos. 0 hora e 11 minutos.

0: 5 horas em ponto.
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0: compartilhar um pouco da nossa história.
1: Delícia demais estar em casa, afinal, fazendo, trazendo mais ainda alegria para vocês. São 46 CDs gravados, Ana Amélia, 26 anos de história. É muita música boa!
0: Bom demais! E tem muito mais! A Ingrid Souza.
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10: 5 horas e 35 minutos.
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0: 5:53.
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0: Eu já ouvi aqui o som da sanfona. Já ouvi, sabe quem é?
1: É ele.
0: É o Didi. Agora nós vamos mandar puxar o fole. Didi, tá tudo ok aí, meu querido? Bora mandar puxar o fole.
1: Cante.
0: Deixa comigo.

0: 6:12.
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Olá, bom dia, bom dia. De volta à manhã sertaneja no coração do Brasil. De volta à manhã sertaneja com você hoje, terça-feira. E a gente tá de volta junto mais uma vez aqui pela Turia Sul FM 87,9. Nosso programa Manhã Sertaneja no Coração do Brasil, de volta com você. É uma manhã muito especial, né? Hoje é terça-feira, dia 2 de junho já, né? Estamos juntos. Mais uma vez, obrigado a você pelo carinho. Você que já acordou, já está aguardando Manhã Sertaneja. Nós chegamos, estamos de volta junto com vocês a partir de agora.

Eita, rapaz, é que a diferença é amanhã sertaneja no coração do Brasil de verdade, hein? Vamos lá, você ligado comigo através do 87,9, nós tocando aqui as melhores, né? A música da vaquejada, mexendo com a alma, o coração do ouvinte do outro lado lá, né? Acompanhando tudo pela Turia Sul FM 87,9. Estamos juntos mais uma vez para te fazer feliz e estar com você no dia a dia, despertando seu dia, seu amanhecer. Com essas músicas aí, né, compadre? Vamos trazendo mais pra você, daqui a pouquinho eu venho pro Blake, né? Eita, essa aqui te faz companhia todo dia. Vamos trazer mais uma boa.

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0: Eita, majestade Sabiá, bom dia, meu grande nobre amigo, rapaz, que não perde Manhã Sertaneja, Puliquinha, lá em Capoeira Grande, tá na escuta do Manhã Sertaneja agora. E que mais tá comigo lá, rapaz? A dona Vandoca também é ouvinte top do Manhã Sertaneja do dia a dia. Vamos seguindo, Ana Cláudia, um abraço pra você, tudo de bom. Zizi, um abração pra Zizi também. Tá ouvindo Manhã Sertaneja agora comigo, né? Vamos tocando em frente, Manhã Sertaneja no coração do Brasil. O povo tá ligado, a gente tá tocando aí pra eles as boas músicas. 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Vamos seguindo, Manhã Sertaneja no coração do Brasil. Você ligado, bom dia. Um abraço a cada ouvinte que se encontra em sintonia com a Turia Sua FM. Vou trazer essa na sequência, eu venho pro Blake. Falando para você da LN Emplacamentos. Já, já.
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1: Eita, rapaz, como é bom ouvir aqui Raízes, né? Sucesso na voz de Lauana Prado. Aqui no Manhã Sertaneja pra você, que música da Lauana, né? São aquelas que marcaram época e tô fazendo sucesso pra você agora na voz dela, né? Fizeram sucesso antes em anos 90, 70, né? 80, e agora você recorda aqui comigo a voz da Lauana Prado aqui no Manhã Sertaneja. Bom dia para quem mais está em sintonia com 87,9 agora, neste momento, trazendo muito sucesso para você na frequência da estação ZYT 399. Sucesso é absoluto e a gente toca o que você gosta de ouvir. É claro que você gosta de ouvir uma boa música e a boa música está aqui na Turia Sua FM. 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É, rapaz, 20 conto lá. Vamos chegando. Eu já...

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1: 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Ficamos por aqui com mais uma edição Manhã Sertaneja. A gente promete voltar amanhã. Com a graça de Deus. Fique com Deus e até a próxima, minha gente.
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1: 8 horas em ponto.
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4: Terça-feira, 2 de junho de 2026, está entrando no ar mais uma edição do Café com Notícias. Eu sou Kleber Salles e a partir de agora você vai ficar muito bem informado com os principais fatos, as principais notícias do Brasil e do mundo. A nossa equipe de rádio jornalismo atualizando você aqui agora no nosso Café com Notícias desta manhã.
5: Os primeiros exames do paciente com suspeita de infecção do vírus Ebola no Rio de Janeiro neste domingo deram negativo, segundo informou o Ministério da Saúde. Outro caso suspeito em São Paulo ainda não teve resultado divulgado para Ebola, mas já foi diagnosticado com meningite meningocócica. No Rio de Janeiro, o paciente proveniente de Uganda, que apresentou quadro de calafrios, tosse e diarreia, está internado no Instituto Nacional de Infectologia Evandro Chagas. Exames de saliva e urina deram negativo para ebola, mas positivo para malária. Ainda é esperado o resultado do exame de sangue. O paciente chegou ao Brasil em 22 de maio pelo aeroporto de Guarulhos e se deslocou ao Rio de Janeiro de ônibus. Cinco pessoas que residem com ele estão sendo monitoradas e permanecem sem sintomas. Em São Paulo, outro paciente com suspeita de ebola foi diagnosticado com meningite meningocócica. A Secretaria Estadual de Saúde confirmou o resultado neste domingo, mas a investigação para o vírus Ebola ainda continua. O homem de 37 anos, natural da República Democrática do Congo, foi internado no sábado com sintomas parecidos com os do Ebola. Ele tinha viajado recentemente para o país africano, que vive um surto da doença considerado de importância internacional pela Organização Mundial da Saúde. O paciente apresentava febre intensa. Ele está internado em isolamento no Instituto de Infectologias Emílio Ribas, seguindo os protocolos de biossegurança do Plano de Contingência Nacional. Antes de ser transferido para o Emílio Ribas, o paciente foi atendido em uma unidade de pronto atendimento, onde os exames para malária não foram conclusivos. Ele chegou à UPA em estado grave, com diarreia e desorientação, e precisou ser intubado. O Ministério da Saúde reforçou que o risco de transmissão da doença no Brasil e na América do Sul é considerado baixo e que o país possui protocolos para identificação e manejo de casos suspeitos. O Ministério esclarece que os vírus causadores do Ebola não são transmissíveis durante o período de incubação e tampouco são transmitidos por via respiratória. Da Rádio Nacional em Brasília, Gésio Passos.
6: A bandeira tarifária para a conta de luz vai permanecer amarela em junho. Com isso, os consumidores de energia elétrica seguem com um custo adicional de cerca de R$ 1,88 a cada 100 kWh consumidos. Segundo a ANEEL, Agência Nacional de Energia Elétrica, o período seco no Brasil leva a uma geração hidrelétrica menor e ao acionamento de usinas termoelétricas, que tem custo mais elevado. De janeiro a abril deste ano, a bandeira tarifária permaneceu verde, sem nenhum custo, reflexo das condições favoráveis no período. Já em maio, foi acionada a bandeira amarela. O sistema de bandeiras tarifárias foi criado em 2015 pela ANEEL. De acordo com a agência, as cores são definidas a partir da previsão de variação do custo da energia em cada mês. As condições de operação do sistema de geração de energia elétrica são reavaliadas pelo ONS, Operador Nacional do Sistema Elétrico, que define a melhor estratégia de geração de energia e traça uma previsão de custos a serem cobertos pelas bandeiras. Com informações da Agência Brasil, da Rádio Nacional em Brasília, Bianca Paiva.
7: Desde 1888, a abolição deu fim a séculos de escravidão no Brasil. Mas a exploração do trabalho nunca deixou de existir. Mudou a forma, da senzala para a casa. Mas a negação de direitos, renda e liberdade permanece.
8: Fui criada no colégio de filha que meus pais morreram. Aí conversaram com o juiz apareceu na frente do juiz uma senhora que estava procurando uma menina. Ficou sabendo que eles estavam dando uma menina para eles cuidarem, trabalhar, né? Foram lá no colégio e me pegaram. Aí eu vim para São Paulo com eles.
7: Essa que você ouviu é Araci do Amaral. Órfã, foi levada para uma casa de família onde viveu durante décadas escravizada.
8: Primeiros 2 meses eu recebi, mas depois eu não recebi mais.
9: E o que, que eles falavam para a senhora quando não pagavam?
8: Não falavam nada, não pagavam, simplesmente não pagavam.
7: Leonardo Sakamoto, diretor da ONG Repórter Brasil, faz uma leitura dessa triste realidade tão enraizada na sociedade brasileira.
10: A menina que veio do interior, de um conhecido, de uma família de conhecido, fugido da fome, fugido da dificuldade, veio para a região, para uma cidade, e lá foi acolhida por uma família sobre a justificativa de que garantiria-se um futuro para ela, mas o futuro a ela condenado era de trabalhar para comer e para ter a hospedagem.
7: Shakti Borella é coordenadora-geral de fiscalização para a erradicação do trabalho análogo à escravidão do Ministério do Trabalho e Emprego. Ela traça o perfil dessas mulheres.
11: Mais da metade dessas mulheres tem no máximo a quinta série de escolaridade. 24% delas são analfabetas e 72% delas são pretas ou pardas, ou seja, são mulheres negras.
7: A realidade vivida por Araci e por tantas outras é dura de aceitar pela sua crueldade. Certa vez, ao reclamar de dores nos dentes, a patroa ordenou que ela os arrancasse.
8: Ela falou, então você vai fazer isso. Aí tive que tirar todos os dentes. Tocou a campainha e eu fui atender. Aí, quando chegou lá, tava cheio de gente na porta. Falei, meu Deus, o que, que é isso? Aí eles falaram que era da Polícia Federal, que era pra mim abrir a porta. Eu falei, mas eu não posso, eles estão dormindo. Mas aí ele falou, mas tem que abrir. A Polícia Federal tem que abrir.
7: Araci foi resgatada e os ex-patrões condenados a pagarem um salário mínimo por mês, além de 500 mil de indenizações. No entanto, Araci, mais uma vez, vê negados seus direitos. Sem receber nada, espera enquanto a justiça caminha a passos lentos. Roque Patucci, diretor do Centro de Apoio Pastoral do Migrante em São Paulo, acompanha o drama de Araci.
12: Ela viveu uma vida de medos e ela continua com medo. Só que o medo agora é de não ter onde morar. O medo agora é de não ter o que comer amanhã.
7: Para fazer denúncias sobre trabalho escravo, diz que 100. Os relatos são anônimos. Em caso de risco imediato, acione a polícia no 190. Com colaboração de Ana Graziela Guiar e Ana Passos, produção de Cleiton Miranda e Patrícia Araújo e sonoplastia Egbert Martins, da TV Brasil, Marieta Casarré.
13: Tema festa para mais de 300, o São João de Fortaleza tem abertura marcada para os dias 4 e 5 de junho, no Parque de Exposições Governador César Calles. O São João 2026 contará com 24 festivais juninos distribuídos pelas 12 regionais da cidade, com intervenções artísticas gratuitas e competições de quadrilhas. Segundo o prefeito Evandro Leitão, os recursos destinados à festa deste ano tiveram um aumento de 155% com relação à do ano passado. O objetivo, segundo ele, é fomentar a cultura, o emprego e a economia criativa em Fortaleza.
14: Nós estamos tendo aí um incremento tanto relativo à captação de recursos de editais de fomento do governo federal, como também em investimentos, recursos do Tesouro Municipal. Esse ano agora nós vamos investir mais de 6 milhões de reais em recursos para a gente estar valorizando a nossa cultura, as nossas tradições, e para isso nós iremos aí fazer 24 festivais. Vamos abrir no dia 4 de junho, vamos finalizar no dia 1º de agosto com a final das quadrilhas infantis, movimentando toda a cidade.
13: O acesso à festa, que terá como palco o Parque de Exposições Governador César Calles, será gratuito mediante a doação de 1 quilo de alimento não perecível para o programa Fortaleza Sem Fome. Para receber a festa, o Parque de Exposições será transformado numa cidade junina com espaços temáticos e experiências culturais para o público. Dentre as atrações musicais estão Elba Ramalho, Dorgival Dantas, Vicente Neri, Lude Amaral, entre outros. Da Rádio Universitária FM, Fortaleza, Márcia Vieira, para a Rádio Nacional de Brasília.
4: Fique ligado, depois do intervalo estaremos de volta com o segundo bloco do nosso Café com Notícias desta terça-feira. A gente volta já já.
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0: 18h12.
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5: Já estamos de volta aqui no nosso Café com Notícias, os destaques, as informações com a nossa equipe de rádio jornalismo, deixando você sempre muito bem informado.
6: Na Colômbia, o candidato da extrema-direita, Bernardo de Lais Prieia, obteve a maioria dos votos nas eleições presidenciais desse domingo, deixando o candidato do governo, Ivan Cepeda, em segundo lugar. O segundo turno acontece em 21 de junho. Contrariando as pesquisas eleitorais, De Lais Prieia obteve 43,74% com mais de 10 milhões de votos, quase 3 pontos à frente de Cepeda, que conseguiu 40,9%. Abelardo de Lais Prieia tem 47 anos, é advogado e admirador de Javier Milei e Donald Trump. Nunca havia se candidatado antes e lidera o movimento Defensores da Pátria. O senador Ivan Cepeda tem 63 anos, é filósofo de esquerda, defensor dos direitos humanos e pela continuidade das políticas adotadas pelo governo Petro. Os dois têm projetos radicalmente distintos. Cepeda defende a continuidade de reformas sociais e processos de paz da esquerda contra uma agenda de endurecimento de segurança e combate ao crime da direita e extrema-direita de Lais Prieia. Tanto o atual presidente como Cepeda rejeitaram os resultados preliminares. Eles aguardam o anúncio oficial das comissões eleitorais. Com 53 milhões de habitantes, a Colômbia é o segundo país mais populoso da América do Sul, atrás apenas do Brasil. Da Rádio Nacional em Brasília, Ana Lúcia Caldas.
7: A Petrobras começou nesta segunda-feira a aplicar um desconto de 35 centavos por litro nos preços de venda do diesel A de uso rodoviário. Com a redução, o preço médio de venda da Petrobras para as distribuidoras passa de R$ 3,65 para R$ 3,30 por litro. O valor é 37,4% menor do que o praticado em 31 de dezembro de 2022, considerando a inflação acumulada no período. Segundo a Petrobras, para o consumidor final, desconto em valor equivalente ao da subvenção econômica vai neutralizar a reoneração do PIS/COFINS, que também entrou em vigor em 1º de junho. A subvenção econômica foi autorizada pelo governo federal no sábado, dia 30, por meio de uma medida provisória. O benefício é destinado a produtores e importadores de diesel de uso rodoviário e corresponde a R$ 1,12 por litro. O objetivo é estabilizar os preços e oferta do combustível, de modo a garantir o abastecimento de diesel no país. A Petrobras informou que está avaliando os termos da nova subvenção e que qualquer decisão futura será divulgada ao mercado. Com informações da Agência Brasil, da Rádio Nacional em Brasília, Renato Ribeiro.
8: Em até 3 anos, os contribuintes podem ficar livres de declarar o imposto de renda, porque o processo vai ser automático. É o que espera o ministro da Fazenda, Dario Durigan.
9: Todos os bancos, todas as seguradoras, quem tem plano de saúde, quando você vai no médico e emite nota fiscal, a Receita já tem essa informação. Com a reforma tributária, estados e municípios vão se plugar à Receita Federal para que a gente tenha em um lugar só toda a informação fiscal do país. Não é possível que todo mundo já tendo declarado no dia a dia as suas obrigações para a Receita, nós ainda vamos obrigar o contribuinte a parar para mais uma vez prestar informações que muitas vezes a gente já tem. Então veja, o ano que vem eu quero aumentar essa desobrigação, mas espero que em 2 ou 3 anos todo mundo fique sem declaração de imposto de renda.
8: A declaração foi nesta segunda-feira durante entrevista concedida à rádio CBN. Dario Durigan explicou que já este ano, 4 milhões de pessoas receberam a restituição do imposto de renda de forma automática. Número que ele quer aumentar até desobrigar todos os contribuintes.
9: Esse ano, nós temos 4 milhões de pessoas que não precisam declarar imposto de renda e vão receber restituição automática no seu PIX. Eu espero que o ano que vem a gente avance nisso. Eu não acho que seja, para o ano que vem, uma desobrigação universal. Ficaríamos todos desobrigados. Mas o ano que vem nós vamos aumentar esse alívio para o contribuinte brasileiro, que já paga, que já cumpre com as suas obrigações durante o ano.
8: De acordo com o ministro da Fazenda, a ideia é que as informações sejam colocadas no sistema e basta ao...
9: suas obrigações durante o ano.
8: De acordo com o ministro da Fazenda, a ideia é que as informações sejam

0: é de R$ 165,74, podendo chegar a 20% do imposto. Da Rádio Nacional em Brasília, Sayonara Moreno.
1: A Polícia Civil de São Paulo realizou nesta segunda-feira uma operação contra a ONG Instituto Conhecer Brasil, ligada à empresária Karina Ferreira da Gama, dona da produtora do filme Dark Horse, sobre o ex-presidente Jair Bolsonaro. A investigação apura irregularidades em um contrato de R$ 108 milhões de reais do programa Wi-Fi Livre SP entre a Prefeitura de São Paulo e a ONG. O contrato prevê a instalação de 5 mil pontos de acesso à internet gratuita em comunidades da capital paulista pelo prazo de 12 meses. Segundo as investigações, os 5 mil pontos deveriam ser instalados até junho de 2025. No entanto, até agora, apenas 3.200 foram implantados e 3 termos aditivos alteraram a data de conclusão de serviço. A ONG teria apresentado à Prefeitura pelo menos R$ 16,5 milhões em notas fiscais consideradas irregulares para justificar despesas do contrato. As investigações apontam para um suposto direcionamento do edital de contratação. Na operação desta segunda-feira, o Instituto Conhecer Brasil é o principal alvo. Foram cumpridos mandados de busca e apreensão em endereços ligados a empresas que teriam sido subcontratadas para implantação dos serviços. Também foi realizada busca na Secretaria Municipal de Inovação e Tecnologia para obtenção de contratos, prestações de contas e documentos relacionados ao termo de colaboração. Além disso, as equipes buscaram recolher documentos físicos e digitais, equipamentos eletrônicos e registros financeiros que possam contribuir para o avanço das investigações. Em nota, a Prefeitura de São Paulo informou que colabora com as investigações, prestando todas as informações necessárias, e repudiou veementemente insinuações de desvio de recursos públicos. Segundo a Prefeitura, o contrato com o Instituto Conhecer Brasil seguiu rigorosamente os princípios da legalidade, da transparência e da economicidade. De acordo com o município, não houve pagamento pelos 5 mil pontos de internet. O aditivo em questão teria sido destinado exclusivamente à manutenção dos 3.200 pontos já instalados. Da Rádio Nacional em Brasília, Renato Ribeiro.
0: As inscrições para o Enem terminam nesta semana, na sexta-feira, dia 5 de junho. E esta etapa deve ser cumprida até mesmo por aqueles que conseguiram a gratuidade na taxa de inscrição. Os estudantes que concluem o ensino médio na rede pública este ano já estão automaticamente inscritos, mas essas pessoas também precisam confirmar a participação e algumas informações na página do participante no portal do INEP. Além disso, os participantes do programa PED-Meia, que concluírem o ensino médio este ano, recebem um incentivo adicional, R$ 200,00, caso participem dos 2 dias de provas. Quem não tem direito à isenção da taxa deve pagar R$ 85,00 para se inscrever no Enem 2026. O boleto vence em 10 de junho e é gerado também na página do participante depois de feita a inscrição. Também termina na sexta o prazo para os pedidos de atendimento especializado e tratamento por nome social no dia das provas, que serão aplicadas em 8 e 15 de novembro em 1.900 cidades de todo o país e em cerca de 10 mil escolas. Da Rádio Nacional em Brasília, Sayonara Moreno.
2: Fique ligado, depois do intervalo você confere o terceiro bloco do Café com Notícias desta terça-feira. 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
3: Horas e 25 minutos.
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8: Estamos de volta aqui no Café com Notícias e vamos para mais informações. Você sempre muito bem informado na nossa manhã de terça-feira.
9: A Receita Federal recebeu quase 44 milhões e meio de declarações do Imposto de Renda 2026. O prazo de entrega terminou na última sexta-feira. Agora, quem enviar a declaração em atraso está sujeito a multa de 1% ao mês sobre o valor do imposto devido, com cobrança mínima de R$ 165,74, podendo chegar a 20% do imposto. Na manhã desta segunda-feira, o sistema da Receita volta a receber declarações originais e retificadoras. Em 2026, deve declarar quem ganhou mais de R$ 35.584 por ano, possui patrimônio superior a R$ 800 mil, recebeu rendimentos acima de R$ 200 mil, obteve lucros em operações no exterior. Vale lembrar que a isenção para quem ganha até 5 mil só valerá para a declaração de 2027, que será feita com base nos rendimentos deste ano. Com o término do prazo em 29 de maio, a multa começou a ser contada no dia seguinte, dia 30 de maio. Ela continua acumulando enquanto a declaração não for enviada. A contagem só para no mês em que a declaração é entregue. Se a pessoa não enviar o documento, a contagem segue até o momento em que a Receita Federal fizer o lançamento da multa. No caso do não pagamento da multa por atraso, ela, juntamente com os acréscimos legais, será deduzida do valor do imposto a ser restituído. Até sexta-feira, o Leão recebeu um número recorde de declarações pré-preenchidas, cerca de 60% do total enviado. No mesmo dia, a Receita pagou o primeiro lote de restituições de R$ 16 bilhões, o maior da história, para 9 milhões de brasileiros. No dia 15 de julho, será feita a primeira restituição automática, chamada de cashback. Será devolvido R$ 500 milhões a 4 milhões de contribuintes que não foram obrigados a declarar em 2025. Eles vão receber até R$ 1.000. Da Rádio Nacional em Brasília, Renato Ribeiro.
10: A criatividade na cozinha tem transformado receitas tradicionais em experiências gastronômicas. Nas redes sociais e nas ruas, combinações improváveis de comidas ganham espaço e despertam a curiosidade do público. Foi assim que a confeiteira Andréia Batista, que está há 6 anos no ramo doceiro, aceitou o desafio de criar um hambúrguer de bolo. O pão é feito de pão de ló de baunilha. A carne vira um disco de brigadeiro e o recheio leva morango, creme e diferentes sabores chips de geleias.
6: E aí todo mundo ficou louco quando viu no meu Instagram. E aí começaram a me procurar muito, né? A reação foi de surpresa, de ai que delícia, também quero. Cada um dizia alguma coisa assim nesse tipo.
10: E não é só no universo dos doces que as misturas diferentes ganham espaço. A comerciante Ana Glécia começou vendendo pipocas tradicionais em festas de aniversário, mas decidiu inovar depois de experimentar pipocas saborizadas durante uma viagem. Ao voltar para casa, começou a testar novos ingredientes e arriscou sabores como bacon, calabresa e até atum.
11: Foram uns 3 meses, assim, tentando em casa, entendeu? Estudando mesmo o milho, estudava tudo sobre o tamanho, o que dava certo, o que não dava, queimei muitas pipocas, vendo os sabores que combinava.
10: As pipocas diferentes começaram a circular entre amigos e vizinhos e rapidamente ganharam fama. Entre todas as experiências, a pipoca de camarão acabou virando a preferida dos clientes e hoje é o carro-chefe do negócio. No fim das contas, a cozinha também é um espaço de experiência e criatividade. E você, se arriscaria?
12: Da Rádio Educadora da Bahia, Rafael Lopes para a Rádio Nacional.
13: PEC que acaba com a escala 6x1 de trabalho. Texto já chegou ao Senado e está ainda aguardando o encaminhamento do presidente da Casa, Davi Alcolumbre, para a CCJ, que é a Comissão de Constituição e Justiça. A mobilização agora será por lá. O líder do governo, senador Randolfo Rodrigues, quer que tudo seja aprovado até junho, ou seja, antes do recesso parlamentar, que começa no dia 17 de julho.
14: Assim como vencemos anteriormente, estamos acreditando na mobilização do povo brasileiro, sobretudo do povo pobre e trabalhador, daquele que pega ônibus às 4 horas da manhã, daquele que trabalha nos caixas do supermercado, daqueles que trabalham nos balcões de farmácia. Então, nossa mobilização vai ser para agora em junho aprovarmos o fim da escala 6x1 em definitivo no Congresso Nacional.
13: Enquanto isso, a oposição já reagiu. Na semana passada, 36 senadores assinaram uma PEC prevendo a jornada ilimitada de horas, ou seja, contra a 6x1. E aí a gente fala de 16 senadores do PL, 5 do Republicanos e do PP, mas tem senador também do PSD, do Novo, do Podemos, do Avante e do PSDB assinando. O senador Rogério Marinho do PL, que está encabeçando a proposta, comentou
15: que quem quiser trabalhar num determinado dia do ano e num determinado horário tem a possibilidade de fazer livre negociação com os patrões ou por ocasião da sua contratação ou através do seu sindicato. E que seja remunerado também por horas trabalhadas. Se você quiser trabalhar 20 horas, 30 horas, 40 horas, é possível.
13: Essa PEC, ao contrário da 6x1, já teve andamento. Foi encaminhada para a Comissão de Constituição e Justiça e aguarda relator. Uma reunião de líderes esta semana pode tratar do assunto, definir os próximos passos. Lembrando que a semana é mais curta por conta do feriado de Corpus Christi na quinta-feira. Da Rádio Nacional em Brasília, Priscila Mazenotti.
16: A governadora do Distrito Federal, Celina Leão, já recebeu alta e deixou o Hospital Santa Lúcia na manhã desta segunda-feira. A governadora estava internada desde o último sábado para tratar de um pneumotórax. De acordo com o boletim hospitalar, ela foi submetida a uma drenagem pleural. O procedimento transcorreu sem intercorrências. Segundo a equipe médica, formada por Alberto Mendonça e Sérgio Murilo, o exame radiológico feito na governadora apresentou o resultado satisfatório. Pneumotórax é uma espécie de colapso que ocorre no pulmão quando entra ar no espaço entre o órgão e a parede do tórax. Em geral, apresenta sintomas como falta de ar, dor súbita no peito e dificuldade de respirar. Nos casos mais graves, pode acelerar o coração, deixando a pele com uma tonalidade roxa. Da Agência Brasil para a Rádio Nacional em Brasília, Pedro Peduzzi.
17: O painel de transparência contendo os gastos do Estado e com as prefeituras baianas para os festejos juninos deste ano será aberto hoje para consulta pública. Os dados referentes aos investimentos realizados pelas gestões estadual e municipais baianas nas festas juninas deste ano poderão ser acessados pelo endereço paineljunino.mpba.mp.br. 84 municípios já encaminharam as informações. O painel vai receber os dados fornecidos voluntariamente pelos entes públicos sobre contratações artísticas realizadas entre 1º de maio e 31 de julho, período das principais festas juninas, como Santo Antônio, São João e São Pedro, além de festas de padroeiras, aniversário da cidade e cavalgadas. Qualquer cidadão interessado pode acompanhar informações sobre contratações artísticas, valores investidos, horários e locais das apresentações. O painel também criou dois bancos de dados da inadimplência, onde constarão os municípios que ao final de todo o processo estiverem nessa situação, e dos amigos da transparência, para os gestores que enviarem todas as informações solicitadas. Em paralelo, o Ministério Público da Bahia e artistas de alcance nacional e regional iniciaram uma mobilização para reduzir gastos com as atrações artísticas, e o resultado foi bom. Acordos firmados somente na última semana resultaram na redução de cachês de cerca de 180 contratados, com a economia estimada de 8,8 milhões de reais aos cofres públicos este ano. Da Rádio Nacional em São Luís, Madison Euler.
18: O histórico pavilhão do relógio da Fiocruz, localizado no campus Manguinhos, no Rio de Janeiro, foi reaberto à visitação na manhã desta segunda-feira para o lançamento de uma exposição gratuita. Trata-se da mostra Favela Viva, enfrentamentos à pandemia de Covid-19 em Maré e Manguinhos, cujo objetivo é lançar luz sobre os desafios enfrentados pelos moradores dessas localidades para se proteger da crise sanitária global que matou mais de 700 mil brasileiros. Dividida em 8 módulos, a exposição conta com atividades interativas que combinam dados estatísticos com objetos táteis, mapas e jogos de combate a fake news. O conteúdo foi desenvolvido em 2023 a partir de oficinas e entrevistas com moradores e estudantes da educação de jovens e adultos de Manguinhos e da Maré, na Zona Norte, carioca. A curadoria também foi realizada em conjunto com moradores e estudantes da EJA, além de movimentos sociais, que contribuíram com fotografias e relatos sobre o período. De acordo com a Fiocruz, a partir do segundo semestre deste ano, a mostra vai deixar o pavilhão para se tornar itinerante, passando por escolas, bibliotecas e museus locais nos territórios da Maré e Manguinhos. E as novidades não param por aí, pois a Fiocruz também lançou a exposição virtual Memórias da Covid, que traça uma linha do tempo com os principais acontecimentos, de dezembro de 2019 a maio de 2023, com foco na atuação da Fiocruz no combate à pandemia do coronavírus. Com o objetivo de preservar a memória e prestar homenagens às vítimas, a exposição traz uma coletânea de matérias da imprensa e da agência Fiocruz de Notícias publicadas ao longo do período, além de textos, imagens e registros documentais. Também serão apresentados depoimentos de profissionais e pesquisadores diretamente envolvidos no enfrentamento da Covid-19. O público poderá conhecer ainda as novas instalações do Pavilhão do Relógio, um dos primeiros edifícios construídos no campus Manguinhos, tombado pelo Instituto do Patrimônio Histórico e Artístico Nacional desde 1981. Originalmente construído para o combate da peste bubônica em 1904, o prédio ganhou notoriedade ao servir de base para a produção de soros e vacinas na luta contra crises sanitárias. Sob supervisão de Fábio Cardoso, da Rádio Nacional do Rio de Janeiro, João Barbosa.
8: Fique ligado, depois do intervalo estaremos de volta no nosso próximo bloco aqui do Café com Notícias. Sempre deixando você muito bem informado.
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0: 8:40.
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4: Já estamos de volta com o último bloco do Café com Notícias, girando a nossa reportagem, deixando você sempre muito bem informado. Uma ótima terça-feira para você que sintoniza aqui o nosso Café com Notícias neste momento.
5: Exames descartaram o vírus Ebola em dois pacientes suspeitos, um internado no Rio de Janeiro e outro em São Paulo. A Fiocruz confirmou nesta segunda-feira que um paciente oriundo de Uganda, internado no Rio de Janeiro, teve exames de saliva, urina e sangue negativos para o vírus Ebola, mas positivo para a malária. O homem chegou ao Brasil em 22 de maio pelo aeroporto de Guarulhos e se deslocou ao Rio de Janeiro de ônibus. Ele segue em acompanhamento médico no Instituto Nacional de Infectologia Evandro Chagas. O outro paciente, que está internado em São Paulo, também teve resultado negativo para o Ebola. A Secretaria de Saúde do Estado informou que não foi detectado material genético do vírus na amostra coletada. Exames já haviam confirmado o quadro de meningite meningocócica. O homem de 37 anos, natural da República Democrática do Congo, foi internado em isolamento no Instituto de Infectologia Emílio Ribas, seguindo os protocolos de biossegurança do Plano de Contingência Nacional. O paciente tinha viajado recentemente para o país africano, que vive um surto da doença considerado de importância internacional pela Organização Mundial da Saúde. Segundo a OMS, o atual surto de Ebola na República Democrática do Congo e em Uganda já resultou em 134 casos confirmados e 18 mortes. O Ministério da Saúde reforçou que o risco de transmissão da doença no Brasil e na América do Sul é considerado baixo. A pasta também destacou que o país possui protocolos para identificação e manejo de casos suspeitos. Da Rádio Nacional em Brasília, Gésio Passos.
6: A projeção de inflação do mercado financeiro subiu pela 12ª semana seguida, enquanto as negociações entre Estados Unidos e Irã continuam a passos lentos. De acordo com o Boletim Focus desta segunda-feira, divulgado pelo Banco Central, o IPCA, índice oficial de inflação, deve ficar em 5,09% no fim deste ano. Semana passada, a previsão era de 5,04%. Desde que Estados Unidos e Israel começaram os ataques ao Irã, o preço do petróleo disparou, sendo de menos de 70 dólares para mais de 100. Nos últimos dias, após notícias de um possível acordo de paz, ataques voltaram a acontecer, o que mantém a incerteza em alta. Em meio a isso, apesar da inflação mais forte, os analistas preveem um crescimento maior do que antes, de 1,90% em 2026, e o dólar fechando o ano num valor ainda menor, R$ 5,16. Já para a taxa básica de juros, o boletim manteve a expectativa de 13,25% ao ano. Da Rádio Nacional em Brasília, Gabriel Brum. A proibição do PMMA como preenchedor para fins estético e reparador por médicos vai ser publicada nesta terça-feira. O anúncio foi feito pelo Conselho Federal de Medicina. O PMMA, polimetilmetacrilato, é um acrílico. Pode ser usado como placas e lentes de contato. Como preenchimento, ele é utilizado no formato de microesferas suspensas em solução para ser injetada no corpo. Nesse modelo, que é o alvo da resolução, a substância pode gerar reações imediatas, como alergias, hipersensibilidade e infecções. A conselheira do CFM, Graziela Bonin, explicou que o problema maior são as complicações tardias, porque o PMMA não sai do corpo e, por isso, pode causar reações inflamatórias crônicas, hipercalcemia e doença renal crônica. Além disso, a retirada do produto deixa sequelas irreversíveis.
7: São os cirurgiões plásticos quem acaba tendo que fazer esses procedimentos muito extensos para a remoção do PMMA. Ele está entremeado no tecido saudável, portanto, a sua retirada envolve necessariamente eu retirar tecidos saudáveis junto com o material. Então, é uma cirurgia muito mutilante.
6: A resolução do CFM vai proibir os médicos de qualquer uso do PMMA como preenchedor. O objetivo do CFM é acabar com o PMMA no Brasil, disse o presidente José Irangalo.
8: Vamos marcar uma reunião com o presidente da Anvisa para sensibilizá-lo que esse produto ele tem que ser banido das prateleiras do nosso mercado.
6: A única exceção para o uso é o tratamento de lipodistrofia em pacientes com HIV/AIDS em centros de alta complexidade do SUS para garantir o tratamento até que o Sistema Único de Saúde incorpore outros materiais. Em nota, a Anvisa afirmou que não existe autorização de uso do PMMA injetável para fins meramente estéticos. A única indicação é para a correção de tecidos por motivos de saúde e apenas por médicos devidamente habilitados e treinados. Segundo a agência, estudos realizados em 2025 não identificaram mudanças necessárias nessas indicações. A Anvisa ressaltou que os demais entes do sistema de saúde também devem prevenir e reprimir a aplicação irregular do produto, além de notificarem a agência sobre relatos de pacientes e eventos adversos. Essas informações auxiliam na tomada de decisão sobre o produto. Da Rádio Nacional em Brasília, Gabriel Brum. O ministro da Fazenda, Dario Durigan, afirmou que a classificação de facções como terroristas pode prejudicar o PIX. Durigan adiantou que vai se encontrar esta semana com autoridades americanas para entender a decisão. Ele concedeu uma entrevista à rádio CBN na manhã desta segunda-feira. Segundo o ministro, a medida põe em risco todo o trabalho de cooperação entre os países para combater o crime organizado, além de gerar insegurança para os bancos brasileiros.
0: Nós não vamos deixar de fazer esforço. Essa semana eu devo entrar em contato com as autoridades nos Estados Unidos para esclarecer o que está acontecendo, entendeu? Porque, pô, o presidente Lula foi o primeiro quem disse que nós temos que aumentar o combate a esse tipo de facção, a esse tipo de organização criminosa. Nós estamos botando em risco isso agora, a troco de quê?
6: Além disso, a classificação das facções como terroristas pode afetar bancos brasileiros e a tecnologia de pagamento nacional, prejudicando a população. Isso porque o Tesouro norte-americano pode aplicar sanções de forma unilateral.
0: Então imagina o nosso ouvinte que vai fazer um PIX de um banco A, um banco privado, para um banco B, um banco público, e aí aparece lá, não, você não pode fazer PIX, você não pode fazer transferência para esse banco, porque ele está atualmente sujeito a sanções do Tesouro norte-americano. E claro que se esse banco B acabar interferindo ou acabar violando essa sanção, ele pode ter consequência no mercado de câmbio. Ele não pode mais vender dólar, ele não pode mais operar com as empresas que ele fez apoio à exportação para os Estados Unidos.
6: O ministro disse que a investigação comercial que os Estados Unidos abriram sobre o PIX é de caráter mais político do que técnico. Da Rádio Nacional em Brasília, Gabriel Brum.
2: Prossegue hoje no segundo tribunal do júri o julgamento de Jairo Souza Santos Júnior e Monique Medeiros, padrasto e mãe de Henri Borel, acusados da morte do menino de 4 anos em março de 2021. É o oitavo dia do julgamento, já considerado o mais longo dos últimos 18 anos na Justiça do Rio de Janeiro e que ainda deve se estender por mais alguns dias. Nesta fase estão sendo ouvidas as testemunhas de defesa de Monique Medeiros e, na sequência, prestam depoimento aquelas indicadas pelos advogados do ex-vereador Jairinho. Cada lado indicou 7 pessoas. Só depois é que os réus serão ouvidos. Neste domingo, o depoimento mais longo foi da babá do menino, Tainá Ferreira. No inquérito da Polícia Civil, ela deu versões diferentes sobre o caso e alegou ter sido coagida pela mãe de Henri para apagar mensagens e mentir durante a investigação. Antes de iniciar formalmente o depoimento, a babá respondeu ao questionamento da presidente do júri, a juíza Elizabeth Machado Louro, informando que iria se retratar de informações contraditórias anteriores que havia prestado. Tainá relatou à juíza as 3 vezes em que Jairinho levou o menino Henri para o quarto, fechando a porta, o que lhe causou estranheza e desconfiança sobre possíveis agressões que o menino teria sofrido. A babá disse que em todas as vezes contou os fatos a Monique. Ainda indagada pela presidente do segundo tribunal do júri, Tainá relatou que no dia seguinte ao enterro do menino, foi levada por um assessor de Jairinho, junto com a empregada doméstica da casa, Leila Rosângela, a um escritório de advocacia, onde se encontrou com Monique e advogados e assessores do ex-vereador. Ela disse que lá, eles buscaram instruí-la sobre o que deveria declarar a uma jornalista, que também se encontrava no escritório, assim como no momento de prestar depoimento na delegacia. Jairinho responde por homicídio qualificado, tortura e coação no curso do processo. Já Monique é ré por homicídio por omissão qualificado pelo motivo torpe e recurso que impossibilitou a defesa da vítima e também por coação no curso do processo. Da Rádio Nacional no Rio de Janeiro, Cristiane Ribeiro.
4: Termina aqui a edição de hoje do Café com Notícias, com a apresentação e a produção de Kleber Salles e com a participação da nossa equipe de rádio jornalismo. O Café com Notícias volta amanhã. Um grande abraço para você e até lá.
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3: Horas e 53 minutos.
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3: Olá, bom dia, família, amigos, bom dia. Estamos lá para você com mais uma edição do seu Bom Dia Turiaçu nessa manhãzona de terça-feira, dia 2 de junho de 2026. Bom dia para você sintonizado com a gente, curtindo aqui o nosso programaço. Bom dia, Turiaçu, é claro, com muita música boa, informação no seu rádio nesse clima já da festa junina, né? Este mês, né? Também em comemoração ao Dia dos Namorados desse mês, né? Isso aí. Hoje, essa é a criação da Organização para a Libertação aí da Palestina, né? Dia da criação é do órgão da Organização para a Libertação da Palestina. Foi em 1964 isso, né? Isso aí, estamos juntos nessa manhã especial, Dia da Comunidade Italiana lá em São Paulo. Também estamos juntos nessa edição do Bom Dia Turiaçu, selecionadas na ponta de dedo, aqui na sequência da número 1. Bom dia para você acompanhando a gente em casa, no seu trabalho. Uma ótima, excelentíssima manhã. E aumenta o volume, é claro, aqui com a gente. Vem curtir música boa, na mais ouvida. Turiaçu FM, a frequência dos grandes sucessos, dos grandes lançamentos. E também aquelas do passado passando por aqui na número 1, tá bom? Aumenta o volume com a gente, vem curtir música boa, as mais lindas canções tocadas na sua manhã. Para você curtir, se apaixonar, se deliciar e participar com a gente, 985-75087 é o nosso WhatsApp para você pedir aquela sequência boa, aquele alô, aquele bom dia, né? Bem gostoso para você curtir e deixar o seu dia muito mais alegre e bonito na manhã de super terça-feira. Bom dia para você. Na mais ouvida, Turiaçu FM, a frequência dos grandes sucessos. Eu mesmo, Rafael Miller, incomodando te dar tua manhã nessa terça-feirona até o meio-dia, trazendo os principais sucessos e lançamentos. Sem mais delongas, vamos nessa!
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1: Era uma vez
2: no super fantástico mundo dos Auge Boys.
1: Calma, cara, que eu vou contar.
2: Não, deixa eu contar, por favor.
1: Por favor.
2: Não, peraí. Deixa que eu vou contar essa história, ó. Vê?

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1: 9:33. 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
3: O Irã divulgou a lista final de convocados para a Copa do Mundo de 2026, mas ainda vive uma preocupação fora de campo. A seleção iraniana aguarda a liberação dos vistos para entrar nos Estados Unidos, um dos países sede do Mundial. A equipe comandada por Amir Galenoei está no Grupo G, ao lado de Bélgica, Egito e Nova Zelândia, e disputará sua sétima participação em Copas do Mundo. A situação dos vistos se tornou mais complicada por causa das tensões no Oriente Médio. O Irã faz a reta final da preparação na Turquia e estreia no dia 15 de junho, contra a Nova Zelândia, em Los Angeles. Pelas regras da FIFA, a delegação precisa estar nos Estados Unidos até 10 de junho, mas ainda espera autorização para viajar. O governo iraniano acredita que a questão pode ser resolvida nos próximos dias, enquanto a seleção planeja ficar baseada em Tijuana, no México, durante a fase de grupos.
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4: Agora as previsões para Áries, Touro e Gêmeos. Signo de Áries.
3: Nascidos entre 21 de março a 20 de abril.
5: Ariano. A terça-feira chega trazendo energia para agir e resolver assuntos que estavam pendentes. Você terá mais disposição para correr atrás dos seus objetivos e mostrar sua capacidade. Apenas evite tomar decisões por impulso. No amor, o diálogo será fundamental para manter a harmonia. Para os solteiros, uma nova conversa pode despertar sentimentos inesperados. Aproveite o dia para acreditar mais em si mesmo e seguir em frente com confiança.
4: Signo de Touro.
3: Nascidos entre 21 de abril a 21 de maio.
5: Taurino. O dia favorece a organização, a estabilidade e o planejamento. Será uma ótima oportunidade para colocar as contas em ordem e pensar nos próximos passos da sua vida. No amor, o carinho fará toda a diferença. Quem está comprometido poderá viver momentos especiais ao lado da pessoa amada. Já os solteiros podem perceber que alguém próximo está demonstrando mais interesse do que imaginavam.
4: Signo de Gêmeos.
3: Nascidos entre 22 de maio a 21 de junho.
5: Geminiano. A comunicação será o grande destaque desta terça-feira. Conversas importantes, encontros e novas oportunidades podem surgir ao longo do dia. Aproveite para compartilhar suas ideias e fortalecer contatos. No amor, a sinceridade ajudará a evitar mal-entendidos. Para quem está solteiro, o momento é favorável para conhecer novas pessoas e ampliar os horizontes.
4: Já já voltamos com as previsões para Câncer, Leão e Virgem.
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3: Fernando Sorocaba.

0: noveleiros, estamos chegando com os resumos das suas novelas favoritas para essa terça-feira. Agora o resumo da novela Coração de Mãe. Lali chega à casa de Ria trazendo Denise e revela a avaliação da psicóloga, mencionando que levou o menino para ver a mãe. Kivan se envolve em uma confusão ao marcar encontros simultâneos com Lali e Irmak. Karsu procura um novo emprego com a ajuda de Razan, mas se revolta depois de enfrentar duas longas esperas sem ser atendida. Randy se irrita por ter que cuidar dos filhos de Rhea, enquanto ele janta com a irmã. Karsu, em um plano desesperado para recuperar a guarda dos filhos, decide se casar por conveniência. Enquanto isso, a polícia tenta usar Feliz para prender Razan, que a pede em casamento.
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4: 10:07.
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4: A seleção brasileira divulgou a numeração oficial para a Copa do Mundo de 2026. E a principal novidade é o retorno de Neymar à tradicional camisa 10. O atacante volta a vestir o número mais simbólico do futebol brasileiro após um período afastado da seleção, enquanto Vini Júnior ficará com a camisa 7 e Rafinha usará a 11. Já Matheus Cunha recebeu a camisa 9, assumindo a função de centroavante da equipe comandada por Carlo Ancelotti. A lista completa também confirmou Endrick com a camisa 19, Lucas Paquetá com a 20 e o jovem Rayan com a 26. A definição dos números acontece poucos dias antes da estreia do Brasil no Mundial, marcada para 13 de junho, contra Marrocos. Mesmo convivendo com uma lesão na panturrilha, Neymar segue prestigiado pela comissão técnica e permanece como uma das principais apostas da seleção na busca pelo hexacampeonato.
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3: Agora, as previsões para Câncer, Leão e Virgem. Signo de Câncer.
2: Nascidos entre 22 de junho a 22 de julho.
4: Canceriano. A terça-feira será marcada por emoções intensas e pela necessidade de estar perto de quem você ama. Sua intuição estará ainda mais forte, ajudando na tomada de decisões importantes. No amor, demonstre seus sentimentos sem medo. Quem está solteiro pode receber uma surpresa agradável de alguém que já faz parte da sua rotina.
3: Signo de Leão.
2: Nascidos entre 23 de julho a 22 de agosto.
4: Leonino. O dia promete destaque e reconhecimento. Sua confiança estará em alta e você terá facilidade para liderar situações importantes. No trabalho, aproveite para mostrar seu talento. No amor, procure ouvir mais e controlar a vontade de ter sempre a última palavra. Um gesto simples poderá fortalecer uma relação importante.
3: Signo de Virgem.
2: Nascidos entre 23 de agosto a 22 de setembro.
4: Virginiano. A terça-feira favorece a produtividade e a organização. Você conseguirá resolver problemas com facilidade e encontrar soluções práticas para questões que estavam incomodando. No amor, tente deixar as preocupações de lado e aproveitar mais os momentos ao lado de quem você gosta. Os solteiros poderão se surpreender com uma amizade se tornando algo mais.
3: Já já voltamos com as previsões para Libra, Escorpião e Sagitário.
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0: de volta. E agora o resumo da novela Sortilégio. Bruno entrega dinheiro para Ulisses. Maria José pede desculpas à Vitória, mas insiste que Bruno tentou matar Alessandro no passado e está por trás do desaparecimento dele. Vitória se recusa a acreditar que o filho seja capaz de tanta crueldade. Bruno descobre que Raquel deseja se divorciar de Roberto por estar apaixonada por Ulisses e grávida dele. O vilão se oferece para ajudá-la no divórcio em troca da impugnação do testamento de Antônio Lombardo. Maria José recebe a notícia de que as buscas por Alessandro e Fernando foram encerradas e que o corpo de Juventino também não foi encontrado. Vitória acusa Kátia de ter contado a Bruno sobre a viagem dos irmãos. A jovem nega envolvimento e Vitória afirma que ela será responsável caso algo tenha acontecido com Alessandro. Bruno volta a dar dinheiro para Ulisses manter o relacionamento com Raquel. O advogado informa a Maria José que seu divórcio com Alessandro foi oficializado e revela que Raquel entrou com um pedido de impugnação do testamento. Chorando, Maria José admite ao pai que acredita que Alessandro esteja morto.
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2: 10h33.
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1: O Paraguai anunciou a lista dos 26 jogadores convocados para a Copa do Mundo de 2026 e chamou atenção pela forte presença de atletas que atuam no futebol brasileiro. Ao todo, 7 jogadores do Brasileirão foram escolhidos pelo técnico Gustavo Alfaro, Gustavo Gomes, Maurício e Ramon Sosa, do Palmeiras, Bobadilla, do São Paulo, Isidro Pita, do Bragantino, Balbuena, do Grêmio, e Júnior Alonso, do Atlético Mineiro. O número representa um recorde para a seleção paraguaia em mundiais. De volta à Copa do Mundo após 16 anos, o Paraguai está no Grupo D, ao lado de Estados Unidos, Austrália e Turquia. O capitão Gustavo Gomes aparece como uma das principais referências da equipe, enquanto Maurício viverá sua primeira Copa poucos meses após se naturalizar paraguaio. A convocação também ajudou a reforçar uma marca histórica do futebol brasileiro, já que o Mundial de 2026 terá o maior número de jogadores do Brasileirão em toda a história da competição. Boa!

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6: Agora, as previsões para Libra, Escorpião e Sagitário. Signo de Libra.
5: Nascidos entre 23 de setembro a 23 de outubro.
7: Libriano. O dia traz equilíbrio, harmonia e boas energias para resolver conflitos. Sua capacidade de compreender os outros estará em destaque. No amor, a sintonia tende a crescer. Quem está em um relacionamento poderá viver momentos agradáveis. Já os solteiros terão chances de conhecer alguém especial através de amigos ou eventos sociais.
6: Signo de Escorpião.
5: Nascidos entre 24 de outubro a 22 de novembro.
7: Escorpiano. A terça-feira chega com intensidade e determinação. Você estará mais focado em seus objetivos e disposto a superar desafios. No amor, evite guardar sentimentos e procure expressar o que realmente pensa. Para os solteiros, uma pessoa misteriosa poderá despertar curiosidade e interesse.
6: Signo de Sagitário.
5: Nascidos entre 23 de novembro a 22 de dezembro.
7: Sagitariano. O desejo de viver novas experiências estará mais forte nesta terça-feira. O dia favorece aprendizados, viagens, contatos e projetos futuros. No amor, a leveza será importante para manter o relacionamento saudável. Os solteiros poderão viver encontros divertidos e inesperados. Aproveite para sair da rotina.
6: Já já voltamos com as previsões para Capricórnio, Aquário e Peixes.
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0: voltamos com mais resumos. Agora o resumo da novela A Nobreza do Amor. Akin e Ladisa demonstram preocupação com a aproximação entre Dumi e Kenya. Jendal finge para Kenya que não conhece Robert. Viriato se surpreende ao descobrir que Carrapato continua escondido na igreja. Fortunato alerta Manuel sobre o comportamento de Mirinho. Tonho sonha com um guerreiro de Batanga. Vera, Maria Helena e Dora iniciam as atividades da escola em Barro Preto. Ladisa convence a Kim de que o romance entre Dumi e Kenya pode colocar todos em perigo. Manuel beija Ana Maria. Tonho acusa Mirinho diante de Manuel. A Kim exige que Dumi escolha entre o movimento e seu amor por Kenya.
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2: É o Ligados da Novela aqui pra você, 11 horas e 2 minutos. Bom dia aí pra você, ligados com a gente, curtindo aqui o nosso programa. Agradeço a super audiência. É isso aí, agradecendo nossos amigos ouvintes, sintonizado com a gente, a Denise acompanhando a nossa programação, Rafinha, Lu Ribeiro, também Janete, Carol, Keline e Alessandra e Patrícia e Célia. Um abraço, obrigado, bom dia pela companhia. Galera, com certeza, lá na praia de Canhacoema, né? Estão ouvindo a gente, obrigado pela companhia, pela audiência. Música boa na melhor sequência do Bom Dia, Turiaçu. Agradeço a audiência, ofereço já, né? Vamos atender aí já os pedidos musicais dos nossos amigos ouvintes participando com a gente. Pedindo aqui a sequência musical, 11 horas e 12 minutos. Vamos participando, pedindo aí a sua sequência já. Vamos atender, voltamos já. Agora são 11 e 2, 11 e 3 agora. Bom dia.
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4: Agora, as previsões para Capricórnio, Aquário e Peixes. Signo de Capricórnio.
2: Nascidos entre 22 de dezembro a 20 de janeiro.
5: Capricorniano. O foco e a disciplina serão seus maiores aliados hoje. Você terá condições de avançar em projetos importantes e colher resultados do esforço que vem fazendo. No amor, demonstre mais seus sentimentos. Pequenas atitudes podem fazer uma grande diferença. Para os solteiros, alguém com objetivos parecidos poderá chamar sua atenção.
4: Signo de Aquários.
2: Nascidos entre 21 de janeiro a 20 de fevereiro.
5: Aquariano. A criatividade estará em alta nesta terça-feira. Será um ótimo momento para apresentar ideias, iniciar projetos e buscar soluções inovadoras. No amor, tente ouvir mais e compreender o ponto de vista da outra pessoa. Quem está solteiro poderá conhecer alguém interessante por meio das redes sociais ou através de amigos.
4: Signo de Peixes.
2: Nascidos entre 21 de fevereiro a 20 de março.
5: Pisciano. A terça-feira favorece a sensibilidade, a inspiração e o autoconhecimento. Você estará mais conectado aos seus sentimentos e poderá perceber oportunidades que antes passavam despercebidas. No amor, a compreensão e o carinho estarão em destaque. Para os solteiros, o dia reserva boas chances de viver momentos especiais e cheios de emoção. Essas foram as previsões para essa terça-feira, dia 2 de junho. Que os astros iluminem seu caminho e tragam muitas energias positivas para o seu dia.
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6: Tudo certo, maravilha. Então, estamos de volta aqui na Número 1, Turiaçu FM, Rádio dos Melhores Ouvintes, atendendo aí os pedidos musicais dos nossos queridos companheiros aí de todas as manhãs que estão sempre ligados com a gente. Nossa amiga Denise participando com a gente, oferecendo a música do Evaldo Cardoso para Ineilde, lá em Rondon, do Pará, né? Em Rondon, no Pará, ouvindo a gente. É, eles são aí de Canecuema, mas estão morando lá em Rondon, né, rapaz? Que oferece a Denise, que com certeza manda um abraço especial a toda a turma de Canecuema. Canecuema ouvindo a gente em peso, rapaz. Aí via internet, Denise, também Rafinha, Lu Ribeiro, Janete, Carol, Kelene e também Alessandra e Patrícia e a Célia ouvindo aqui a nossa programação. Bom dia, obrigado pela audiência. Evaldo Cardoso para você ouvindo a nossa programação. Caminhoneiro, essa é boa. É top. Fez sucesso e toca aqui na número 1.

É o oferecimento aí da Denise. A Denise é top, né, rapaz? Vai fazer um piseiro lá em dezembro na praia de Canecoema. Se segura aí, turma boa de Canecoema. Denise tá chegando aí, né, rapaz? É, ela ofereceu essa música do Evaldo Cardoso pra Ineilde, né? Ineilde lá em Rondon, no Pará. Ouvindo a gente, obrigado pela companhia. Vamos de sucesso ao som dele. Cássio Moral do Arrocha, Amor Verdadeiro, música boa. 11:18, bom dia.

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2: Bom dia, bom dia. Estamos de volta. O som do Luan Santana, certeza, né? É o som do Luan Santana. Olha, gente, amiga, amanhã é quarta-feira, hoje é terça, né? Hoje é terça e amanhã é quarta-feira. 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

0: Voltamos. Agora, o resumo da novela Coração Acelerado. Janete revela a Agrado que contou toda a verdade sobre a morte de Jean Carlos ao delegado. Eduarda incentiva a Agrado a desmascarar Nayane diante de João Raul. Chega o dia da festa Canta Centro-Oeste. Ana Castela participa do programa de Palhares Leite. Zilá se desespera ao perceber que dormiu na casa de Ronê e volta a ceder às chantagens de Sinara. Agrado pede a opinião de Leandro sobre revelar seu passado com João Raul. Irene aconselha Gael a se afastar de Nayane. A Laurzinho se irrita ao perder o contato com Agrado e Eduarda. As duas estranham o comportamento de Osmar. Agrado consegue falar com Leandro e chega a bom retorno. Leandro descobre que Nayane armou para afastar Agrado e Eduarda da cidade. Agrado decide desmascarar a rival.
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5: Beleza, estamos de volta. Bom dia para você. 11 horas e 35 minutos. Não perca a gente, amiga. 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Ligado na novela, último bloco de hoje.

0: ar o resumo da novela Quem Ama, Cuida. Pilar acusa Adriana de empurrar Arthur. Pedro sai em defesa da fisioterapeuta. Adriana afirma para Elisa que Pilar fará de tudo para colocá-la na cadeia pela morte de Arthur. Ulisses mente para Fábia. Pilar reúne Ulisses, Silvana e Diná para alinhar os depoimentos que darão à polícia, culpando Adriana pelo crime. O investigador informa ao delegado que o laudo preliminar aponta que Arthur foi empurrado. Pedro comenta com Kleber que Adriana se tornou a principal suspeita após os depoimentos. Pilar pede que Ademir assuma a defesa da família Brandão contra Adriana. Por hoje é só, pessoal. Amanhã a gente volta com mais resumos.
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Esse aí é o som de Elzinho e Ana Castela. É o som, é, rapaz, música boa aqui pra você, passada de mão. Bom dia pra você acompanhando a gente. São 11 horas e 46 minutos. Chegando pra você, Mari Fernandes e Natanzinho. Comunicação falhou, música linda e a gente toca aqui.

Pegada Escandaloso. Bom dia pra você. Chega no final do nosso programa de hoje. Só lembrando que amanhã é quarta-feira. 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Valeu? Tchau, tchau. Obrigado pela companhia, pela audiência, gente, valeu. Amanhã tem muito mais. Bom dia, Turiaçu, amanhã, quarta-feira, especial, logo cedo, né? 9 horas, a partir das 9 horas estamos aqui com você. Valeu? Tchau, tchau. Até amanhã.

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0: 13:30.
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4: Arraial do IPE em 2026 começa neste fim de semana com grandes atrações. Corpus Christi não é feriado no Maranhão e a gente te conta como fica o funcionamento dos serviços. Governador Carlos Brandão anuncia a liberação de recursos do Fundef e aguarda calendário de pagamento aos professores. Confira também, homem é preso após matar um jovem dentro de banheiro em bar no Maranhão. Operação prende 7 por furto de energia no estado. E no esporte, Expressinho vence o americano pela Série B do estadual. Está no ar a edição do Jornal Central desta terça, 2 de junho de 2026.
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4: A atuação da zona de convergência intertropical mantém o tempo instável em grande parte do Maranhão nesta terça. Há previsão de pancadas de chuva entre o oeste e faixa norte do estado, com risco de temporais na região litorânea. O IMET, Instituto Nacional de Meteorologia, emitiu um alerta amarelo de perigo potencial para chuvas intensas, válido até a noite desta terça. Ao todo, 129 cidades maranhenses estão na área de alerta. Entre elas, São Luís, Barreirinhas, Pinheiro, Bacabal, Santa Inês, Chapadinha, Araioses, Tutóia e Viana. Em São Luís, a previsão é de sol com algumas nuvens, chuva rápida ao longo do dia e durante a noite. A temperatura máxima na capital deve chegar aos 30 graus. Já em Imperatriz, o dia será de sol entre nuvens, chuva passageira. À noite, o tempo segue firme mesmo com muitas nuvens no céu. A máxima prevista para a região é de 29 graus.
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4: Homem é morto com 7 facadas na região do Distrito Industrial em São Luís. Jonas Mendes.
5: De acordo com a permanência do ICRIM e do Instituto Médico Legal de São Luís, deu entrada procedente da UPA do Distrito Industrial, próximo à BR-135. O fato aconteceu na Vila 2000, próximo ao bairro do Maracanã. De acordo com as informações, a vítima, ela estava em uma motocicleta, estava com celular, nenhum pertence foi levado. A vítima foi encontrada com várias perfurações, em torno de 7 facadas que aplicaram, na verdade, nesta vítima de homicídio. Inclusive, a esposa da vítima, nós conseguimos entrevistá-la às 5:30 da manhã no Instituto Médico Legal de São Luís, a dona Emanuela. Ela fala mais a respeito do que aconteceu com o marido dela. Vamos ouvir.
6: Quando me disseram que ele estava já caído lá numa rua sem saída e estava já desfalecido, muitas facadas nas costas. Lá na UPA disseram que era mais de 12 facadas, né? Deferiram uma no olho dele. Fizeram muita maldade com ele, né? Era facada na cabeça, no pescoço, nas costas, né? E ali, pelo que a gente vê, foi uma emboscada, porque ele estava com a moto dele no local, o celular dele estava no local, então não foi assalto. Foi uma coisa assim que fizeram mesmo, foi uma emboscada para fazer tirar a vida dele mesmo. E ali na redondeza ninguém quer falar, né? Ninguém quer dizer como foi.
7: Está imperando a lei do silêncio lá.
6: Está imperando a lei do silêncio. Ninguém quer dar detalhe, ninguém quer dizer nada, todo mundo em silêncio, né? E é assim. E aí ele é um homem trabalhador, sai de casa às 6 horas da manhã, né, para trabalhar, né? Todo dia ali direitinho, quando foi hoje, saiu de casa às 6 horas da manhã e não voltou mais. Quando eu vim saber, meu marido já estava morto lá dentro desse mato.
5: Dentre as ocorrências que ganharam destaque nas últimas horas, o CEPAN-SUL, com uma equipe de policiais, conseguiu fazer a prisão de um elemento que portava uma pistola municiada no bairro de Pedrinhas. E também tivemos prisão no bairro do Bequimão, por tráfico de drogas. Dois elementos lá, o Eduardo e o Kelvin, eles foram presos. Com eles foram encontrados maconha, celular, dinheiro, e estavam em duas motocicletas. São esses os destaques que nós temos aqui para Jonas Mendes, para a Central de Notícias Brasil.
4: Mulher grávida é morta durante ataque a tiros em um bar na cidade de Imperatriz. Repórter Taliana Luz.
8: Um homem e uma mulher grávida de 5 meses morreram durante um ataque a tiros em um bar no bairro Itamaguará, no município de Imperatriz, na noite de domingo. A mulher de 31 anos trabalhava no estabelecimento na área de estacionamento e foi atingida durante a ação criminosa. Toda a ação foi registrada por câmeras do estabelecimento. De acordo com informações da polícia, o atentado teria sido praticado por 2 integrantes de uma facção criminosa. Durante a ação, houve troca de tiros e um dos suspeitos morreu ainda no local. O outro suspeito conseguiu fugir e segue sendo procurado pelas forças de segurança.
9: Nossa guarnição da Polícia Militar estava patrulhando lá no Itamaguará, quando 2 indivíduos numa moto chegaram disparando lá num bar, né? Lá no bairro Itamaguará. De pronto, a guarnição da Polícia Militar do 3º Batalhão reagiu, né? Eles chegaram atirando a ermo lá no bar. A guarnição fez a pronta resposta. Um indivíduo foi neutralizado, né, pela ação da polícia. O outro conseguiu fugir e mais 2 pessoas, infelizmente, baleadas lá na localidade.
8: Além de Juliana, outra pessoa também foi atingida pelos disparos. Matheus Henrique Pereira de Souza, que também morreu no local. Segundo informações, era ele o alvo dos criminosos. Um dos autores do crime morreu durante a troca de tiros com a polícia. Ele foi identificado como Ronald Araújo Souza e, segundo informações, era foragido da justiça e tinha um mandado de prisão em aberto. Com ele foram apreendidos uma pistola e diversas munições.
9: Foi esse indivíduo que tombou em confronto com a guarnição do 3º Batalhão, foi encontrado, estava em posse dessa pistola aqui, 9mm, com mais de 60 munições, 9mm, em posse de uma moto roubada. E também tinha em desfavor dele um mandado de prisão. Um indivíduo de alta periculosidade, quando era menor de idade, ali nos 5 irmãos, já começou a carreira criminosa dele desde quando ele era menor de idade. Também está envolvido também na morte daquela jovem ali na JK no ano passado ali. Também suspeito de ter participado aqui de outros homicídios aqui. Ele é de uma facção criminosa aqui da cidade, estava com uma prisão decretada aqui.
8: Central de Notícias Brasil de São Luís, Taliana Luz.
4: No próximo bloco, a operação prende 7 por furto de energia no sul do Maranhão.
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4: Um jovem de 23 anos foi morto a tiros na noite desse domingo dentro do banheiro de um bar no povoado Pintadas, zona rural do município de Buriti, no interior do Maranhão. A vítima foi identificada como Matheus da Silva e, segundo a polícia, estava no estabelecimento quando entrou no banheiro acompanhada do suspeito. Momentos depois, testemunhas ouviram um disparo de arma de fogo vindo do local. Ao chegarem ao bar, os policiais encontraram um revólver calibre 38 dentro do banheiro. O corpo da vítima já havia sido levado por familiares para o município de Duque Bacelar. Após buscas na região, o suspeito foi localizado e preso no povoado Tamboril, também em Duque Bacelar.
13: O indivíduo suspeito de ter sido autor de um homicídio na cidade de Buriti foi preso pela guarnição de Duque Bacelar. Este indivíduo estava portando um revólver, atirou supostamente na cabeça de um indivíduo na cidade de Buriti e estava homiciado na cidade de Duque Bacelar. Após várias diligências, a guarnição de Duque Bacelar conseguiu prender o indivíduo e também a guarnição de Buriti recuperou a arma de fogo que é suspeita de ter sido usada no crime.
4: Polícia Civil segue investigando esse caso para esclarecer a motivação e circunstâncias do homicídio. Condenado a 14 anos, tenta fugir, invade residência e acaba preso em Timon. Jauber Pereira.
14: Além da condenação, ele acumula um extenso histórico criminal, com passagens por roubo, furto, porte ilegal de arma de fogo e tráfico de drogas. Durante o cumprimento da ordem judicial, os policiais o localizaram no bairro Cidade Nova. Ao perceber a aproximação das equipes, ele tentou fugir quando iniciou uma perseguição pelas ruas da cidade. Na tentativa de escapar da prisão, o homem chegou a invadir uma residência, mas foi localizado e capturado pelos agentes logo em seguida. Após a prisão, o condenado foi encaminhado à unidade policial para os procedimentos legais e em seguida transferido para o sistema prisional, onde permanece à disposição da justiça. Central de Notícias Brasil, Jauber Pereira.
4: Dois suspeitos são presos com armas e munições em Pinheiro. Repórter Batista Peixoto.
15: Dois indivíduos foram presos por porte ilegal de arma de fogo após uma denúncia de roubos na região do povoado Ribeirão do Meio, zona rural deste município de Pinheiro. Segundo a PM, ao chegarem no bairro Pacas, os policiais localizaram os suspeitos em frente a um bar. Durante a abordagem, um deles tentou sacar uma arma de fogo e acabou sendo contido pelos policiais. Com o segundo conduzido, foi encontrada uma porção de maconha. Ambos foram encaminhados à Delegacia de Polícia Civil de Pinheiro, na Baixada Maranhense, Batista Peixoto.
4: A Polícia Civil do Maranhão autuou 12 pessoas durante a Operação Linha Dupla, realizada entre os dias 25 a 29 de maio no sul do estado. Do total, 7 pessoas foram presas e outras 5 foram autuadas por irregularidades, ligações clandestinas e adulteração de medidores. A operação foi realizada em Imperatriz, Buriticupu, Grajaú, Amarante do Maranhão e Porto Franco. A seguir, governador Brandão anuncia a liberação de recursos do Fundef e aguarda calendário de pagamento aos professores.
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2: 13 horas e 46 minutos.
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1: O governador Carlos Brandão informou nesta segunda-feira que o ministro Edson Fachin, do Supremo Tribunal Federal, determinou a liberação dos recursos dos precatórios do Fundef para as contas do governo do Maranhão. Segundo o governador, o estado aguarda apenas a liberação definitiva dos valores para divulgar o calendário de pagamento aos professores da rede estadual. A informação foi divulgada por meio das redes sociais, onde Brandão afirmou que os recursos têm destinação específica. A expectativa agora é pelo anúncio das datas de pagamento dos precatórios. Quatro municípios realizam audiência sobre orçamento participativo. Repórter Edivaldo Oliveira.
2: O orçamento participativo segue pelo Maranhão nesta semana, com audiências em São Mateus, Itapecurumirim, Rosário e Anapurus. A população apresentará demandas, dialogará com o governo do Maranhão e ajudará a definir as prioridades de investimentos para cada território. Serão indicadas quatro propostas como prioridade em cada localidade para irem à votação na plataforma participativa. MA, em que a mais votada de cada região integrará o orçamento público estadual para 2027. As audiências públicas passarão pelas 32 regiões de planejamento do Maranhão, permitindo que os participantes escolham quatro propostas prioritárias de ações, obras, serviços e políticas públicas que irão integrar o plano plurianual 2024-2027. Realizado anualmente pelo governo do estado, o orçamento participativo é coordenado em conjunto pelas secretarias de Estado do Planejamento e Orçamento, a SEPLAN, e de Direitos Humanos e Participação Popular, a SEDPOP. A iniciativa é um importante instrumento de participação social, por meio do qual a população pode apresentar, discutir e definir propostas que contribuirão para o planejamento das ações governamentais, assegurando que as necessidades da sociedade sejam consideradas nos investimentos estaduais. As audiências também servirão para a eleição dos integrantes do Conselho Estadual do Orçamento Participativo. Cada região elegerá um representante, totalizando 32 conselheiros ao término das rotas. O conselho terá caráter consultivo e atuará no acompanhamento, fiscalização e fortalecimento das políticas públicas construídas em diálogo com a sociedade, promovendo mais transparência, controle social, monitoramento e continuidade das ações escolhidas pela população. As inscrições para as organizações da sociedade civil sediadas no Maranhão, que desejam participar do processo eleitoral nas demais regiões seguem abertas. Podem concorrer instituições com no mínimo um ano de atuação e que desenvolvam ações voltadas para a promoção dos direitos coletivos. O edital completo está disponível no site da SEDPOP. Central de Notícias Brasil, de São Luís, Edivaldo Oliveira.
1: O uso da inteligência artificial é desafio na propaganda eleitoral deste ano, dizem especialistas. Repórter Patrícia Oliveira.
3: Em março, o TSE editou as novas regras sobre o uso de IA na propaganda eleitoral, nas postagens de conteúdo político e responsabilidade das plataformas digitais na recomendação e moderação desse conteúdo. Para a conselheira Ângela Signac, a força da propaganda eleitoral migrou para a mídia digital e para as redes sociais.
4: As campanhas eleitorais são realizadas hoje pela internet em tempo real e praticamente durante os 4 anos do mandato dos políticos. E é justamente neste ambiente virtual que os partidos, candidatas e candidatos fazem as suas arenas para se apresentar aos eleitores, dificultando o controle por parte da Justiça Eleitoral.
3: Maria Paula Almada, especialista em tecnologia digital, destacou a dificuldade da população em geral em diferenciar conteúdos reais dos gerados por inteligência artificial.
5: Apenas 27% dizem conseguir identificar fake news com facilidade. É difícil até para os especialistas identificarem o que é verdade e o que é manipulado, o que foi criado sinteticamente a partir das ferramentas de IA. Então, consequentemente, a própria capacidade do cidadão de tomar decisões que vão fazer com que ele defina seu voto.
3: Para os debatedores, o maior desafio é combater a desinformação, garantindo a liberdade do eleitor ao exercício do voto e a proteção do processo eleitoral. O advogado e professor Diogo Reis destacou as inovações ações da Justiça Eleitoral, como a regulamentação do pagamento de conteúdo político online, mas cobrou a participação do Legislativo.
6: Talvez uma revisão das leis que é do tempo do Orkut e para a legislação atual, considerando o cenário de inteligência artificial generativa, redes sociais extremamente dinâmicas.
3: Nenhuma plataforma digital avaliada no Índice de Transparência de Redes Sociais oferece condições significativas de acesso a dados de anúncios, inclusive de conteúdo político eleitoral. Da Rádio Senado, Patrícia Oliveira.
1: A seguir, Corpus Christi não é feriado no Maranhão e a gente te conta como fica o funcionamento dos serviços.
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2: O Corpus Christi, celebrado nesta quinta-feira, dia 4 de junho, não é feriado estadual no Maranhão e a data é considerada ponto facultativo pelo governo do estado. Cada município pode definir suas próprias regras e entre as principais cidades maranhenses, Imperatriz, Codó, Açailândia e Chapadinha adotam a data como feriado municipal, enquanto São Luís, Timon e Balsas mantêm a data como ponto facultativo. Em São Luís, o comércio está autorizado a funcionar das 8 às 18 horas nas lojas de rua e 10 às 22 nos shoppings. Já as agências bancárias não terão atendimento presencial na quinta. Os correios também não terão expediente no dia 4 e o atendimento será retomado normalmente na sexta-feira. E as contas de luz em junho seguirão com bandeira amarela. Thaís Brusaca explica pra gente.
3: Consumidores de todo o país continuarão pagando valor extra na conta de luz durante o mês de junho, após a Agência Nacional de Energia Elétrica manter a bandeira tarifária amarela para o período. Com a decisão, será cobrada taxa adicional de R$ 1,88 a cada 100 kW consumidos na fatura de energia. Segundo a agência, a medida é necessária por causa do período seco, que reduz a geração das usinas hidrelétricas e exige maior uso das usinas termoelétricas, que tem custo mais elevado. Em janeiro e abril, vigorou a bandeira verde, sem cobrança extra nas tarifas de energia. Mas o cenário mudou em maio com o acionamento da bandeira amarela. Criado em 2015, o sistema de bandeiras tarifárias tem como objetivo informar aos consumidores os custos reais da geração de energia elétrica no país. As condições do sistema elétrico são avaliadas pelo Operador Nacional do Sistema Elétrico, responsável por definir a estratégia de geração e os custos cobertos pelas bandeiras tarifárias. Central de Notícias Brasil, Thaís Brusaca.
2: O Arraial do Ipê inicia a programação neste sábado, dia 6 de junho, em São Luís, com shows, grupos de Bumba Meu Boi, Cacuriá, quadrilhas e muito forró. Entre os destaques dos primeiros dias estão o Boi de Maracanã, Boi da Maioba, Boi de Axixá, Cacuriá do John, Josias Sobrinho, Paula Nordestina, Companhia Barrica e Eric Andrade. O espaço conta com praça de alimentação, áreas de convivência, acessibilidade e neste ano tem uma novidade, o telão para a transmissão dos jogos da seleção brasileira. Segundo o governo do Maranhão, São João 2026 terá mais de 700 atrações distribuídas em diversos polos culturais da capital e do interior do estado.
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2: Expressinho vence o Americano pela Série B do estadual. Jauber Pereira.
4: As equipes do Americano e Expressinho se enfrentaram na tarde dessa segunda-feira no estádio Nilzinho Santos, em São Luís, em partida válida pela primeira rodada da Série B do Campeonato Maranhense de 2026. Com gol marcado por Lucas aos 7 minutos do primeiro tempo, o Furacão venceu pelo placar de 1-0 e somou os 3 primeiros pontos na competição estadual. A partida teve um tempo para cada lado. O primeiro tempo do Expressinho, que teve o domínio total. Apesar do gol ter saído em uma falha da defesa adversária, o Furacão teve várias oportunidades de gol desperdiçadas. Já na etapa complementar, o Americano foi o senhor das ações. Na volta do intervalo, o time azulão esteve com uma proposta mais ofensiva e ficou em vantagem numérica, logo no início, quando um dos jogadores do Expressinho foi expulso. Mesmo com essa vantagem e com o elenco mais jovem, o Americano não conseguiu converter em gols as inúmeras oportunidades que teve. O elenco do Expressinho é formado por atletas como o volante Rafael, ex-Motoclube, e Jacó, que acumula passagens por times como Viana. Já o Americano disputa o torneio com uma equipe sub-20. O estadual da Série B teve início no último sábado, com a vitória do Lago Verde diante do Pinheiro por 2-1 na Baixada Maranhense e vitória do Araioses contra o São José pelo mesmo placar no estádio Moropóia, na cidade balneária. O Expressinho volta a campo no próximo dia 11 para enfrentar o São Luís, enquanto o Americano joga diante do Araioses. Os locais e horário das partidas ainda serão confirmados pela Federação Maranhense de Futebol. A competição deste ano é disputada por 12 equipes, divididas em 3 grupos. No grupo A estão São José, Araioses, Americano, Expressinho, São Luís e Tupã. Já no grupo B estão Pinheiro, Lago Verde e Viana. Enquanto que no grupo C estão Timon, Balsas e Cordino. As equipes do grupo A se enfrentam em jogo de ida e volta e se classificam as melhores 4 equipes colocadas. Enquanto que no grupo B e no grupo C, os jogos também acontecem em ida e volta, mas apenas os 2 primeiros melhores colocados avançam para a fase seguinte. O campeão e o vice-campeão do Campeonato Maranhense da Segunda Divisão vão subir para a divisão de elite do futebol maranhense em 2027. Central de Notícias Brasil, com informações do esporte, Jauber Pereira.
2: O esporte que vem do campo, povoado São José dos Mesquitas, foi palco dos amantes da vaquejada na modalidade pau de porteira em Caxias. Repórter Jardel Almeida.
5: Enquanto o sol se despedia no horizonte, a expectativa dos vaqueiros e do público aumentava para mais uma competição. Na vaquejada, a porteira, ou o pau de porteira, simboliza a abertura do portão para perseguir o boi até a faixa de pontuação. Marcelo veio preparado.
6: Comecei com... parece que foi com 17. 17 anos eu comecei, aí tô com 21, 22. Aí até hoje eu tô nessa vida, gosto, tá bem que os cavalos e tudo. É um esporte que a pessoa ama, ama e gosta.
5: A festa movimenta muita gente, vale tudo para não perder a diversão.
7: Olha, essa cultura movimenta muita gente, pessoas de fora vêm aqui para Caxias participar. E eu encontrei essa turma aqui, ó, de Aldeias Altas, aqui é a Franciele. E além dos animais, os cavalos, eles vêm preparados. Franciele, o que vocês trouxeram aqui no porta-malas?
8: Aqui nós trouxemos a rede do bebê, aqui dentro tem suco natural, trouxemos bolo, farofa, arroz, água, aqui lanche pro bebê ainda, e aqui não pode faltar a cachaça.
7: Pronto. Então aqui é para realmente se preparar para a competição.
8: Sim, nós trouxemos tudo para não ficar a gente comprando, a gente ia gastar mais, trouxemos menino, toda hora tá pedindo e a gente veio tudo preparado.
2: O Jornal Central é uma produção do Departamento de Jornalismo da Central de Notícias Brasil. A técnica é de Jame Chaves e a apresentação foi de Tereza Cristina. Estarei de volta amanhã neste mesmo horário aqui na sua emissora. Obrigada a todos pela companhia e até amanhã.
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0: 11:08.
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0: Olá, amigos, a partir de agora sejam todos muito bem-vindos em mais uma edição do seu Central Esporte aqui pelas ondas da sua emissora. Nesta terça-feira, hoje dia 2 de junho do ano de 2026, e vamos começar o programa já trazendo as principais informações de hoje. Sampaio. Time tricolor trabalha para jogo decisivo do próximo final de semana, embora já esteja classificado para a próxima fase da Série D do Campeonato Brasileiro. Papão do Norte se reapresenta para jogo decisivo diante do Parnaíba fora de casa no próximo final de semana. Motivado com um ponto conquistado fora de casa, Bode Gregório inicia a preparação para jogo diante do Maringá em São Luís na próxima segunda-feira. A delegação do Cavalo de Aço retorna para a região tocantina e o time inicia a preparação para jogo contra a Tunaluso no próximo final de semana. Também teremos informações da Série B do Campeonato Maranhense. Por essa competição, o Expressinho vence o Americano e consegue os três primeiros pontos na competição estadual. Também teremos informações da Liga de Futebol da Baixada, que define datas e horários para os jogos das finais do Campeonato Quarentão. Também teremos informações sobre o Grande Prêmio de Monte Carlo, que tem datas e horários definidos. E ainda, Daniel Salles é destaque na primeira etapa do Sul Maranhense de kart. Já pelos campeonatos. Falando em seleção brasileira, jogadores da seleção canarinha falam sobre força dos adversários na Copa do Mundo. Estas e outras notícias você vai acompanhar a partir de agora no seu Central Esporte, que já está no ar.
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0: É o Central Esporte aqui pelas ondas da sua emissora. Você já sabe, todos os dias de segunda a sexta-feira temos encontro marcado sempre neste mesmo horário aqui na sua emissora para falarmos de esporte, em especial o futebol, que é a paixão nacional. Então você já sabe, acontecendo um evento esportivo na sua rua, no seu bairro, na sua cidade ou na sua região, você pode interagir conosco para que suas informações também possam ser destacadas aqui do nosso Central Esporte, que tem oferecimento de Mundo da Mídia. 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E vamos começar o programa de hoje trazendo as informações do Papão do Norte, aqui dentro do seu Central Esporte. Time rubro-negro se reapresenta para jogo decisivo diante do Parnaíba fora de casa no próximo final de semana. Direto do CT Pereira dos Santos, quem tem mais informações é ele. Alô, alô, Roberto Ramos, é com você.
2: Olá, Jalber Pereira, um grande abraço aos amigos ligados no Central Esportes. E o motoclube se reapresentou, iniciou a semana de preparação pensando na equipe do Parnaíba. Última rodada do Campeonato Brasileiro da Série D, competição nacional, em que o Moto tenta a sua classificação à próxima fase, a fase do mata-mata. Moto que entra pressionado, precisando vencer. Motoclube se representou nesta segunda-feira e trabalhou em dois períodos depois da derrota para a equipe do Maracanã. Então a preparação vai se estender até a sexta-feira. Na sexta-feira também, no meio da tarde, a delegação viaja com destino à cidade de Parnaíba, quando no sábado deve fazer um treino no local da partida, estádio Pedro Alelaf, na cidade de Parnaíba, finalizando, portanto, a sua preparação para esse confronto decisivo, em que o time do Moto só tem uma opção: é vencer ou vencer diante da representação piauiense. Então, o time treina agora pela manhã e com chances reais de classificação, não depende de absolutamente ninguém, só dele próprio, em combinação de resultado. Não, o Moto só depende das suas forças, basta a vitória para conquistar a classificação diante da equipe do Parnaíba. Não será fácil, mas também não será impossível uma vitória da equipe rubro-negra jogando lá no Piauí. Para esse jogo, o técnico Fernando Tonê tem um problema. O atacante Arlen levou o terceiro cartão amarelo e vai cumprir suspensão automática. O Cássio voltou a sentir o problema no cotovelo, vai ser reavaliado nesta terça-feira. E também o meia Atos, que sentiu a coxa esquerda, problema muscular do jogador, também é dúvida para a partida diante da equipe do Parnaíba. Então, dois jogadores fora, hein? O Arlen e também o próprio meia Atos, que se recuperar a tempo, entra em campo, que é o titular da meia do Motoclube de São Luís. Então, problema muscular, vai ser reavaliado pelo departamento médico ainda hoje. O Moto que tem a volta do volante Patrick para essa partida, que acontece às 15h30 no domingo lá na cidade de Parnaíba. Portanto, o Moto entra pressionado, precisando da vitória. Delegação embarca, viaja na sexta-feira com destino ao litoral piauiense. Informações do time rubro-negro para o Central Esportes.
0: Obrigado, Roberto Ramos, aqui participando conosco. Então, o time do Moto tem esse restante de semana para trabalhar e já deve viajar na próxima sexta-feira com destino à cidade de Parnaíba, onde terá esse jogo decisivo. Lembrando que, do outro lado, teremos aí um treinador maranhense que conhece muito a equipe motorizada, que é o técnico Zé Augusto, que iniciou, inclusive, a carreira de treinador ao comando técnico do Papão do Norte. Mas agora vamos até a região sul do estado trazermos as informações do Cavalo de Aço, aqui dentro do seu Central Esporte. Imperatriz. Delegação do Cavalo de Aço retorna à região sul do estado e o time já inicia a preparação para jogo contra a Tuna Luz no próximo sábado no estádio Frei Epifânio da Badia. Quem tem mais informações do Cavalo de Aço é ela, a repórter Tereza Cristina.
3: A delegação do Cavalo de Aço chegou na noite dessa segunda-feira por volta das 20 horas à região tocantina e daqui a pouco se reapresentará para o início dos trabalhos de preparação para o jogo do próximo sábado contra a Tuna Luz no Pará, para a conclusão da primeira fase do Campeonato Brasileiro Série D. O jogo será às 16 horas no estádio Frei Epifânio da Badia, quando a equipe colorada vai precisar de apenas um empate para confirmar a quarta colocação do Grupo 5 e não ter que depender do resultado da partida entre Tocantinópolis e Oratório na mesma data. O Imperatriz tem 12 pontos e ocupa a quarta posição do grupo. Mesmo em caso de derrota, o Cavalo de Aço ainda pode garantir a classificação. Isso porque, se o Tocantinópolis também for derrotado, as duas equipes terminariam com a mesma pontuação. No entanto, o Imperatriz tem saldo positivo de um gol, enquanto a equipe tocantina possui saldo negativo de 6 gols. Nesse cenário, para ficar fora da segunda fase, o Imperatriz teria que perder por 3 gols de diferença e o Tocantinópolis vencer por 4 ou mais gols. Para o compromisso diante dos paraenses, a equipe terá até a próxima sexta para definir a formação titular. Como até o momento não há nenhuma baixa confirmada, a perspectiva é que o técnico Emerson Cris possa repetir a mesma formação da vitória conquistada no último fim de semana diante do Oratório em partida disputada no estado do Amapá. Sem semana, diante do Oratório, em partida disputada no estado do Amapá. Sim.

0: total. Apesar do gol ter saído em uma falha da defesa adversária, o Furacão teve várias oportunidades de gol desperdiçadas. Já na etapa complementar, o americano foi o senhor das ações. Na volta do intervalo, o time azulão esteve com uma proposta mais ofensiva e ficou em vantagem numérica, logo no início, quando um dos jogadores do Expressinho foi expulso. Mesmo com essa vantagem e com o elenco mais jovem, o americano não conseguiu converter em gols as inúmeras oportunidades que teve. O elenco do Expressinho é formado por atletas como o volante Rafael, ex-motoclube, e Jacó, que acumula passagens por times como Viana. Já o americano disputa o torneio com uma equipe sub-20. O estadual da Série B teve início no último sábado, com a vitória do Lago Verde diante do Pinheiro por 2-1 na Baixada Maranhense e vitória do Araioses contra o São José pelo mesmo placar no estádio Moropóia, na cidade balneária. O Expressinho volta a campo no próximo dia 11 para enfrentar o São Luís, enquanto o americano joga diante do Araioses. Os locais e horário das partidas ainda serão confirmados pela Federação Maranhense de Futebol. A competição deste ano é disputada por 12 equipes, divididas em 3 grupos. No grupo A estão São José, Araioses, Americano, Expressinho, São Luís e Tupã. Já no grupo B estão Pinheiro, Lago Verde e Viana. Enquanto que no grupo C estão Timon, Balsas e Cordino. As equipes do grupo A se enfrentam em jogo de ida e volta e se classificam as melhores 4 equipes colocadas. Enquanto que no grupo B e no grupo C, os jogos também acontecem em ida e volta, mas apenas os 2 primeiros melhores colocados avançam para a fase seguinte. O campeão e o vice-campeão do Campeonato Maranhense da segunda divisão vão subir para a divisão de elite do futebol maranhense em 2027. Vamos a um breve intervalo, na volta até mais. Central Esporte para você pelas ondas da sua emissora. Estante só.
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0: 11:27.
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6: Estamos de volta com o Central do Esporte.
7: A pilota britânica Abby Pulling entrou para a história do automobilismo ao se tornar a primeira mulher a vencer uma corrida da GB3, uma das principais categorias de base rumo à Fórmula 1. A conquista aconteceu no tradicional circuito de Spa-Francorchamps, na Bélgica, após uma prova marcada por mudanças na programação por causa das fortes chuvas. Mesmo diante das dificuldades, Pulling largou na pole position e dominou a corrida do início ao fim, mostrando controle, velocidade e muita maturidade na pista. Campeã da Fórmula 1 Academy em 2024, Abby confirmou o favoritismo ao resistir à pressão dos adversários e garantir uma vitória histórica para o esporte feminino. O resultado reforça o crescimento da presença das mulheres nas categorias de alto rendimento do automobilismo e coloca a jovem britânica ainda mais em evidência na busca por voos maiores na carreira. A conquista já é considerada um marco importante para a GB3 e para toda a nova geração de pilotos que sonham chegar à elite do esporte a motor.
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8: O Corinthians foi condenado pela FIFA por não quitar o pagamento da ampliação do empréstimo do atacante Thales Magno junto ao New York City, dos Estados Unidos. A dívida é de $850 mil, cerca de R$4,2 milhões, valor acordado quando o clube paulista renovou o vínculo do jogador até o fim de 2025. Além da cobrança principal, o timão também terá de pagar juros, multa de $90 mil para a FIFA e custos processuais. O clube recebeu um prazo de 45 dias para quitar o débito e evitar um novo transfer ban, punição que impede o registro de jogadores. O Corinthians já enfrenta uma sanção semelhante por uma dívida relacionada à contratação do volante José Martínez. A diretoria ainda tenta recorrer da decisão no Tribunal Arbitral do Esporte, enquanto busca resolver os problemas financeiros que vem gerando sucessivas punições internacionais.
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8: A seleção do Irã divulgou a lista final de convocados para a Copa do Mundo de 2026, mas ainda vive uma grande incerteza fora de campo. A equipe comandada por Amir Galanoui aguarda a liberação dos vistos para entrar nos Estados Unidos, um dos países sede do torneio. Os iranianos estão no Grupo G, ao lado de Bélgica, Egito e Nova Zelândia, e estreiam no dia 15 de junho em Los Angeles. O problema acontece por causa das tensões envolvendo o Irã, os Estados Unidos e o conflito no Oriente. Oriente Médio. A delegação faz a preparação final na Turquia e tem um amistoso contra o Mali, marcado para o dia 4 de junho. Mesmo sem a definição dos vistos, o governo iraniano acredita que a situação será resolvida nos próximos dias. Durante a Copa, a seleção ficará baseada em Tijuana, no México, enquanto disputa suas partidas da fase de grupos em território americano.
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8: O São Paulo voltou a tropeçar no Campeonato Brasileiro e foi derrotado pelo Remo por 1-0 no Mangueirão, em Belém. Em uma partida com poucas chances claras de gol, o tricolor teve dificuldades para criar e viu o goleiro Ivan impedir as melhores oportunidades da equipe paulista. Quando o empate parecia definido, Marcelinho aproveitou uma falha da defesa nos acréscimos e marcou o gol da vitória do time paraense. Com o resultado, o São Paulo chegou ao quinto jogo seguido sem vencer no Brasileirão e aumentou a pressão antes da pausa para a Copa do Mundo de 2026. A derrota também entrou para a história por ser a primeira vez que o clube paulista perdeu para o Remo. Após a parada do campeonato, o time comandado por Dorival Júnior tentará se recuperar diante do Atlético PR no Morumbis.
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9: E Atlético Paranaense venceu o Mirassol por 1-0 em jogo válido pela 18ª rodada do Campeonato Brasileiro na Arena da Baixada. Viveiros marcou o gol do Atlético. Este foi o último jogo do Campeonato Brasileiro antes da parada para a Copa do Mundo. O torneio volta no dia 22 de julho. A partida foi marcada por falha de arbitragem. No primeiro tempo, em lance de lateral, o Bandeirinha marcou o impedimento do Mirassol. Segundo a regra, lances de lateral não contam como impedimento.
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9: E o Flamengo superou os desfalques e, em dia de visita de Jorge Jesus ao Maracanã, venceu o Coritiba. O triunfo por 3-0 foi construído com dois gols de Samuel Lino e um de Pedro, dois jogadores que estavam na lista ampliada de Ancelotti, mas não foram convocados para a Copa do Mundo. Com o resultado, o rubro-negro chega a 34 pontos. Vale lembrar que o time da Gávea ainda tem um jogo a cumprir contra o Mirassol. O Coritiba, por outro lado, permanece com 26. A próxima rodada do Brasileiro será após o Mundial, em 22 de julho. O time da Gávea visita a Chape, enquanto o Coxa recebe o Palmeiras.
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9: E no último jogo antes da pausa para a Copa do Mundo, o Corinthians virou sobre o Grêmio e venceu por 3-1 no último sábado no Sul, em duelo válido pela 18ª rodada do Campeonato Brasileiro. Sem Memphis e Lingard, André brilhou. O volante marcou os dois primeiros gols do Timão, conseguindo a virada. Caio César, que formou dupla de ataque com Yuri Alberto, também deixou o seu, balançando as redes pela primeira vez com a camisa do Alvinegro. Pelo lado do Grêmio, Gabriel Mack foi quem abriu o placar. Esta foi a última partida das duas equipes antes da pausa para a Copa do Mundo. O Brasileirão retornará apenas em 22 de julho.
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6: Com essas, a gente encerra mais uma edição do Central do Esporte. Na próxima, tem mais.
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0: 11:39.
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3: Alô, alô, turma, ótima terça-feira pra todo mundo. Eu sou Kleber Salles, e aí, como é que você tá, hein? Tudo tranquilo? Tudo na mais perfeita ordem? Ah, tomara que fique, se não está tudo tranquilo, vai ficar agora, porque você vai curtir muito samba, muito pagode no nosso pagodaço. Sim, pra gente começar a semana, né? A semana tá só começando ainda, estamos na terça-feira, e você que tá aí no trabalho, tá na sua casa, tá na rua ouvindo a gente, tá no seu carro. Muito obrigado pela audiência, pela preferência. Vamos lá curtir o pagodaço? Vai rolar muito pagodaço aqui hoje. Aumenta aí o volume.

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1: Gosto muito dessa canção. Uma música faz tempo que eu fiz e é bom relembrar. Assim, ó.

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2: Esse pagodaço é bom demais, hein, rapaz? Só música boa pra gente mexer o esqueleto. Daqui a pouquinho tem mais sucessos. Aqui, os melhores do samba e do pagode, né? O ritmo mais brasileiro que contagia, né? De volta depois do intervalo.
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0: 11:02.
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3: É, falei que a gente voltava rapidinho, né? Pagodaço de volta com o melhor do samba e pagode pra você. Aumente o volume, é mais uma sequência chegando aqui, ó.
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0: Obrigado!
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2: Eita, essa é boa demais, né? Fala a verdade. É o Pagodaço, com o melhor do samba e pagode pra você, que volta já já. Daqui a pouquinho, depois do intervalo. Não sai daí.
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1: Hora certa.
2: 15:23.
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3: Sente só que beleza, é o Pagodaço, as melhores músicas do samba e pagode na melhor programação, hein? De volta aqui no seu rádio.
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0: Obrigado, gente.
1: Obrigado, Mari.
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Fechando mais uma sequência aqui no Pagodaço de hoje. Valeu demais, meu amigo, minha amiga, pela audiência, pela companhia, viu? Olha, o Pagodaço tá de volta amanhã aqui no seu

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2: Hora certa! 15h58.
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8: Oi, boa tarde.
9: Opa, vem comigo, porque tá começando mais uma tarde mais que demais. Alegria total, prazeraço, Johnny Silva. Hoje, 2 de junho de 2026. E aí, tá fazendo o que de bom? Tá no trabalho, tá em casa, tá dando um moralzão pra gente aí. Muito obrigado. A partir de agora, você sabe que vai rolar muita música boa. Inclusive aquela que você ama, aquela que você gosta, aquela que faz você se emocionar, aquela que faz você cantar. Vem com a gente, tá bom? E você pode participar com a gente aqui também através do WhatsApp, das redes sociais, do nosso site, pelo nosso aplicativo. Nossa programação hoje tá demais. E olha só quem tá chegando aí, a Simone Mendes, Dois Tristes. Aumenta o som, é a nossa tarde mais que demais.

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1: Você ouvindo uma super sequência, tá aí o Lil Nas X na nossa programação. Zé Neto e Cristiano passou por aqui também. Ah, segue participando. Muito obrigado pelo seu carinho, pela sua audiência. Pra você que tá aí nos shoppings da vida, tá no seu carro, tá em casa, tá no trabalho, mas sempre dando um moralzão pra gente. Chegando aqui os dois Luans, o Luan Santana e o Luan Pereira. Eu sou o Sentimento.
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E por aqui a música boa não falta, né? Um pagodão gostoso aí do Menos é Mais, a Jejum de Amor, Caixa Postal, Vida Vazia, um super poporri feito exclusivamente pra você. Antes você ouviu aí o Criador de Cavalo, estou falando do Fernando e do Sorocaba, Gaveta. É a

0: Você relembrando aqui na nossa tarde mais que demais, né? Vamos para um breve break, mas já já tem mais.
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1: 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Boa tarde.
2: 16:32.
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9: Prazeraço Johnny Silva com você aqui nessa tarde gostosa de terça-feira. E aí, tá fazendo o que de bom? Essa música aí você ouviu muito na voz do Bruno Marrone e até hoje, né? Nos churrascos, nas reuniões de família, mas agora na voz do Zé Felipe. Se eu não tivesse ido, é a nossa tarde mais que demais. Seja muito bem-vindo!

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1: Muito obrigado pela sua sintonia, você curtindo a gente aí no velho e bom Raidinho, pelo aplicativo, pela Alexa, pelo nosso site. Ah, eu quero agradecer de coração, tá bom? A nossa terça-feira tá muito gostosa, principalmente essa tarde, né? A nossa rádio é isso, é 24 horas de muita música pra você, muita informação. Você curtindo aqui o Hugo e Guilherme, foi mal, Deus. Passou por aqui também o Guilherme Arantes. Ah, essa música é lindíssima, né? Cheia de charme. E por aqui continua, é a nossa tarde mais que demais, com muita música boa pra você. Vem, vem! Vem comigo!

0: Você curtindo aqui o Matheus e o Cauã com a participação da Ana Castela, antes o Murilo Rufi anestesiado. Ah, uma super sequência pra você. Já já tem o Danilo e o Davi mudou de texto. Então não saia daí, porque tem muito mais coisa boa pra rolar por aqui na nossa tarde.
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3: Boa tarde.
2: 16:58.
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5: Seja muito bem-vindo. Chegando por aqui, o Danilo e o Davi mudou o texto. Essa é a nossa tarde mais que demais. Seja muito bem-vindo, tá? Uma ótima tarde pra você.
6: Bom dia,

por aqui continua a nossa Tarde Mais Que Demais. Uma ótima tarde pra você. Seja muito bem-vindo, tá? Pra você que tá ligando o seu rádio agora. Você tá ouvindo aqui a Tarde Mais Que Demais, aqui na melhor rádio do Brasil. O Henrique Juliano cantando por aqui. Traumatizei. Passou por aqui o Melim com o Saulo. Cantando Eu Vou. A nossa produção tá pedindo pra gente dar um recadinho pra você aqui, ó. Pra você que tem o seu comércio, quer anunciar com a gente, quer vender muito mais, é só entrar em contato aqui na nossa rádio, pelas redes sociais, pelo nosso WhatsApp também, tá? Que iremos até a sua ou seu comércio aí com a equipe comercial, queremos a sua marca junto com a gente. Com certeza você vai vender muito mais. Tá chegando por aqui a Mari Fernandes com a Manu. Ah, essa moda ficou boa demais, né? Aumenta o som aí, a nossa Tarde Mais Que Demais. Seja muito bem-vindo.

0: ótima tarde pra você de terça-feira. Nossa terça-feira tá gostosa, né? E com música boa fica melhor ainda. Tá aí a Manu Batidão, Universo. Passou por aqui o Jota Quest, Amor Maior. Gente, já já tem o Menos é Mais aqui, tá bom? Então não saia da sintonia, porque eu tô indo para um breve break, mas já já eu volto. Aguenta aí!
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0: 17:29.
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3: Falei pra você que era rapidinho. Tá aí o Menos é Mais. 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

noite não volto pro... Aqui você ouve o sertanejo, o pagode, o arrocha, ouve também o pop nacional, internacional, essa misturada gostosa, né? Resumindo, é o nome da música aí do Zé Neto e Cristiano. Antes você ouviu aqui, Primeiro Beijo, com Arte Popular. Por aqui continua, tá bom? Segue participando com a gente.

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1: Finalizando por aqui, mais uma tarde mais que demais nesta terça-feira com o Gustavo Lima, Retrovisor. Quero agradecer pela sua sintonia, pela sua audiência. Foi bom demais estar junto com você, ficar juntinho, coladinho, aqui na melhor rádio do Brasil. A nossa tarde mais que demais volta amanhã na quarta-feira. Não saia daí porque tá chegando uma atração maravilhosa, exclusivamente para você. Você não vai se arrepender em ficar aí com a gente, aqui na nossa rádio. Tá bom? Até amanhã. Se cuida. Tchau. Tchau.
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3: Hora certa.
4: 18 horas e 1 minuto.
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1: Começando agora mais um Vibe Mix, o programa onde eu, locutora Patrícia Vieira, toco pra você curtir o melhor do pop internacional. Por aqui a gente toca aí para embalar a sua vida, os seus dias, o melhor do pop internacional. Vem comigo, Vibe Mix tá começando.
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2: Vibe Mix toca pra você sempre o melhor do pop internacional. Já já eu volto com muito mais, não saia daí.
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0: 18 horas e 17 minutos.
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5: Voltei trazendo mais músicas pra você aqui na programação do nosso Vibe Mix. Aumenta o som que este bloco tá, ó, bom demais.
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1: Você curtiu mais um bloco de grandes sucessos da programação do Vibe Mix. Em instantes eu volto com mais, não perca.
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2: Hora certa.
3: 18 horas e 38 minutos.

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0: Voltei trazendo mais músicas pra você aqui na programação do nosso Vibe Mix. Aumenta o som que este bloco tá, ó, bom demais.
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3: Este foi mais um bloco de sucessos aqui no nosso Vibe Mix. Já já eu volto trazendo mais pra você, não saia daí.
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1: Ora, boa noite. Em Brasília, 19 horas.
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3: Olá, boa noite.
1: Boa noite para você que nos acompanha em todo o país.
3: Terça-feira, 2 de junho de 2026.
1: Vamos ao destaque do dia. Brasil reage a tarifas americanas.
3: Governo recebe com indignação proposta dos Estados Unidos em fazer nova taxação a produtos brasileiros.
1: E afirma que não há justificativa para medidas unilaterais contra o nosso país ou contra patrimônios nacionais como o PIX.
3: Presidente Lula condena taxações e diz que PIX é de graça, público e do Brasil.
4: Não é possível. O país não aceita ser tratado como se fosse uma republiqueta de banana.
1: E ainda, saúde.
3: Inaugurado o novo hospital universitário em Catalão, Goiás, que vai beneficiar mais de 1,5 milhão de pessoas.
1: Unidade terá atuação de destaque nas áreas de clínica médica e cirúrgica, pediatria, atendimento a queimados e oncologia. Gabriela Noronha.
5: O hospital universitário de Catalão vai ampliar a formação de médicos. Com mais especialistas, a expectativa é reduzir o tempo de espera por consultas, exames e cirurgias na região.
3: E vamos falar também sobre o Desenrola Pequenos Negócios.
1: Quem tem dívida pode negociar e ficar no azul. Sobre o tema, vamos conversar com Paulo Pereira, ministro do empreendedorismo, da microempresa e da empresa de pequeno porte.
3: Hoje, na apresentação da Voz do Brasil, Luciana Vasconcelos e Luciano Seixas.
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3: O governo do Brasil reagiu à possibilidade de imposição pelos Estados Unidos de uma nova taxa de 25% a produtos brasileiros.
1: Um documento rebateu ponto a ponto as alegações norte-americanas, comprovando que na relação comercial entre os dois países, os Estados Unidos levam vantagem financeira.
3: Outro ponto defendido foi o sistema de pagamentos PIX, que o Brasil considera como inegociável.
6: Após uma reunião para discutir a intenção dos Estados Unidos de aplicar uma nova tarifa a produtos brasileiros, o vice-presidente Geraldo Alckmin lamentou a recomendação do escritório do representante de comércio dos Estados Unidos. Alckmin afirmou que as autoridades brasileiras forneceram farta documentação, comprovando que a política comercial brasileira não discrimina nem prejudica o comércio dos Estados Unidos, tampouco viola normas internacionais vigentes.
7: O governo brasileiro recebe com indignação e entende ser extremamente injusta a recomendação, a proposta do USTR ao presidente Trump. E o presidente Lula vai trabalhar no sentido de que isso não se converta.
6: O governo brasileiro rebateu as alegações dos Estados Unidos para impor nova tarifa de 25% ao Brasil. Entre as justificativas, o país norte-americano alega restrição às grandes empresas de tecnologia, combate ao desmatamento e problema com propriedade intelectual. Em nota, o Brasil esclarece que não há qualquer restrição contra as grandes empresas de tecnologia dos Estados Unidos, que o governo brasileiro apresentou proposta para enfrentamento ao crime organizado e de combate à corrupção ao Departamento de Estado, e que o PIX não traz prejuízo às instituições financeiras norte-americanas. O ministro da Fazenda, Dario Durigan, afirmou, inclusive, que o sistema brasileiro de pagamentos é inegociável.
8: PIX, como esse símbolo maior da nossa soberania financeira, será protegido, será resguardado pelo governo do presidente Lula e não está em nenhum momento em questão para debate.
6: Em evento realizado em Goiás, o presidente Lula mostrou um cartaz com a frase "O PIX é do Brasil" e reafirmou a importância do sistema de pagamento para o brasileiro.
4: O PIX é do Brasil, porque o PIX é de graça e é público e ninguém paga nada. É só clicar o PIX e está resolvido o nosso problema. O país não aceita ser tratado como se fosse uma republiqueta de banana.
6: O presidente Lula também condenou a recomendação de nova taxação a produtos brasileiros e diz que conversou com o presidente Donald Trump sobre as questões comerciais na visita que fez aos Estados Unidos.
4: Eu fiz 3 horas de reunião com o Trump. Eu entreguei 4 documentos para eles. Eu entreguei um documento sobre a questão do comércio, provando para ele que eles são superavitários, não são deficitários.
9: provando para ele que os principais produtos americanos pagam zero de imposto aqui no Brasil. Tudo isso dito para ele.
6: O ministro do Desenvolvimento, Indústria, Comércio e Serviços, Márcio Elias, afirmou que não são todos os produtos que entrariam nessa nova taxação e explicou como pode afetar o Brasil.
10: Os setores mais atingidos seriam de máquinas, de equipamentos, o que tem valor agregado e traz muito prejuízo para emprego, para renda, para as indústrias. O setor de plásticos, produtos de madeira, os papel, cartão, calçados, ferro fundido e peixes e crustáceos. Essas são as áreas mais expostas se essa proposta se convertesse em tarifas, coisa que a gente acredita que não vai ocorrer.
6: O prazo legal para que os Estados Unidos imponham a nova tarifa ao Brasil é 15 de julho. Até lá, o governo do Brasil espera reverter a recomendação. Reportagem Graziele Bezerra.
1: E o governo brasileiro informou que está cumprindo a meta de zerar o desmatamento até 2030, após a alegação contrária dos Estados Unidos.
3: Segundo o governo, a área queimada no país recuou cerca de 40% em 2025, frente à média do período 2017-2024.
1: Além disso, dados divulgados pelo MAP Biomas indicam que, em 2025, o desmatamento no Brasil atingiu seu menor nível em 7 anos.
3: Pela primeira vez desde 2019, o desmatamento ficou abaixo de 1 milhão de hectares em um ano.
1: O estudo constatou também queda de 20% no desmatamento em todos os biomas no ano passado em relação a 2024.
3: O secretário extraordinário de controle dos desmatamentos e ordenamento ambiental do meio ambiente, André Lima, comentou que os resultados vêm de um trabalho que engloba o controle do desmatamento e o reforço de fiscalização.
11: A gente vem conseguindo um trabalho incrível aí de todo o governo federal, fruto da implementação desses planos de prevenção e controle dos desmatamentos em todos os biomas, principalmente de algumas medidas estruturantes que elas vão começar a alcançar mais resultado a partir de agora, de forma mais expressiva a partir agora de 2026. O Brasil dando uma contribuição relevante em magnitude global, né, com impactos globais, não só locais, e mostrando também para os demais países que é possível, sim, almejar essa meta do desmatamento zero até 2030.
1: Mudanças na escala dos trabalhadores, que vão exigir adaptação dos pequenos empresários.
3: Programa Desenrola Pequenos Negócios, que pode ajudar os empreendedores e empresários endividados a acertarem as contas.
1: Temas que estão no radar do Ministério do Empreendedorismo, da microempresa e da empresa de pequeno porte. E nós hoje vamos conversar com o ministro Paulo Pereira sobre eles. Boa noite, ministro.
12: Boa noite, Luciana. Boa noite, Lucianos. Lucianos aqui. É uma alegria estar na Voz do Brasil.
1: Ministro, vamos começar falando sobre a escala 6x1 e os impactos que esse novo modelo de trabalho sobre os pequenos negócios vai ter. A escala 6x1 ainda vai ser pensada pelos senadores, né? Mas a gente vai falar agora um pouquinho desse impacto no comércio. O que está sendo esperado?
12: Ó, Luciana, em primeiro lugar, a gente acha importante dizer que a gente acha que o grande impacto da redução das escalas 6x1 é positivo para a economia, né? Em primeiro lugar, porque as pessoas vão ter mais tempo. E tendo mais tempo, elas vão consumir mais, vão mais ao cinema, vão mais aos restaurantes, vão estudar mais, as pessoas vão ter mais tempo para se formar, o que movimenta os negócios de educação e, ao mesmo tempo, aumenta a produtividade do trabalhador, que vai estar melhor formado e tudo mais. Vão ter mais tempo para cuidar da saúde, para cuidar da família. Então, de um modo geral, a gente imagina e espera um impacto positivo em vários negócios que vão crescer pelo aumento dessa demanda dos trabalhadores que terão mais tempo. Além disso, Luciana e Luciana, é importante dizer que nós vamos ter melhorias no ambiente do trabalho. Trabalhadores mais assíduos, que vão ter mais tempo para cuidar da sua saúde, portanto vão estar menos licenciados por problemas de saúde. Só para você ter ideia, no ano passado, em 25, foram mais de 500 mil trabalhadores e trabalhadoras afastados por problemas de saúde, né? Rotatividade menor, uhum. E gente mais descansada, que se educa mais, vai ter maior produtividade. Então, a gente acha que o impacto é positivo. Agora, evidente, o presidente Lula está de olho para encontrar aqueles negócios, especialmente os pequenos e os médios, que possam ter algum impacto, vamos dizer, mais pesado, e aí nós estamos preparando medidas para ajudar esses empresários a passarem por essa mudança.
3: Ministro, a gente tem aqui uma pergunta de uma empresária de Brasília. Ela quer saber se o Ministério vai ajudar os empresários nessa transição. Vamos ouvi-la.
13: Meu nome é Carolina Celidônio, sou empresária, moro em Brasília. Ministro, boa noite. A pergunta é como o Ministério vai ajudar o microempresário na transição da escala 6x1 para a escala 5x2?
12: Olha, Carolina, a gente está olhando isso de perto e aí tem uma série de medidas. Então, em primeiro lugar, reforçar as medidas que já estão em curso, não é, Carolina? Assim, desenrola dois, vocês acabaram de mencionar. É a primeira vez na história do Brasil que um governo federal entra em campo para reduzir as dívidas da sociedade, as dívidas das empresas, as dívidas das famílias, não é? Também indo para a segunda edição agora. É, esse governo fez as maiores linhas para pequenos negócios, a primeira vez que tem uma linha específica para negócios que faturam até R$360 mil, pequenas empresas. O Procredit 360, o Pronamp, então ampliação do ambiente de crédito. Fora isso, nós estamos pensando em algumas ações específicas para as microempresas. E aí duas coisas importantes. Em primeiro lugar, estamos pensando o que a gente pode fazer para melhorar o ambiente do MEI. Né? É, a possibilidade de aumentar o teto, permitir que, né, microempresários que faturem um pouco mais possam continuar no MEI. Eventualmente a possibilidade de contratar mais, nós estamos estudando uma série de soluções para o empreendedor e para a empreendedora micro individual que tem essa atividade tão importante para o país. São 18 milhões de brasileiros aqui. E fora eventuais ponderações, processos de transição que também vão ser estudados no tempo certo. Então agora é focar na aprovação do Senado e o governo continuar na preparação das medidas para que esse público possa sair bem, sair de forma positiva dessa mudança.
1: Ministro, o senhor falou do desenrola, o desenrola 2.0, que tem um braço aí voltado para os pequenos negócios, né? Como é que os micro, pequenos e médios empresários podem renegociar as dívidas?
12: Olha, primeiro vamos olhar o que é o desenrola, porque é uma ideia super bacana que o presidente Lula trouxe, né? Você não me perguntou disso, mas um comentário rápido. Desenrola tem uma parte importante para as pessoas físicas. Como um pedaço importante dos empreendedores brasileiros são empreendedores informais, esse desenrola afeta também os empreendedores. Lá, Luciana, os empreendedores, as famílias, têm descontos de 30% a 90% das suas dívidas, juros pequenininho, de 1,99%, e prazos alongados para pagar. Como é que eu desenrola pessoas jurídicas? Como é que vai funcionar o desenrola para as empresas? Aliás, como é que funciona? A gente fechou agora o ciclo de um mês do desenrola. Uhum. Primeiro lugar, o presidente Lula dá uma linha de crédito para que o sujeito, o empresário, saia de uma dívida cara e possa ir para uma dívida barata. Então, a pessoa pegou lá os juros do cartão de crédito, o cheque especial, o empréstimo pessoal, uma dívida de 10 mil reais em um ano pode ter virado 45, 46, 50 mil reais. Multiplica até 5 vezes a dívida em um ano. No desenrola, essa pessoa pega um crédito barato com juros de Selic mais 5, ou seja, no máximo 20% ao ano, que é bem baixo para o Brasil, quer dizer, os 10 mil reais lá viram 11, 12, até 2 anos de carência, ou seja, a pessoa pega o crédito e fica 2 anos para começar a pagar, e depois que ela começa a pagar, ela tem até 8 anos para pagar. Então, é de mãe para filho aqui o modelo do desenrola para permitir que esses negócios que se endividaram muito no passado possam recuperar o seu fôlego para investir e gerar emprego. Ó, com 1 mês de programa, Luciana, a gente já tem mais de 10 bilhões emprestados para essas pequenas e médias negócios no Pronamp e no Procred. São 60 mil operações de Pronamp, que são as empresas um pouquinho maiores, mais de 18 mil operações do Procred. Então, até aqui o programa, nós estamos trabalhando, estamos focados, mas até aqui o programa é um sucesso.
3: Ministro, a gente tem mais uma pergunta aqui de um ouvinte sobre esse tema. Vamos ouvir.
14: Meu nome é Carla Carnevale Gomes, sou proprietária de uma padaria em Eldorado do Sul, Rio Grande do Sul. E eu tenho uma dúvida: quem está com o nome sujo ou com o CNPJ negativado vai conseguir acessar o desenrola com facilidade?
12: Olha, Carla, na verdade o desenrola é pensado especialmente para essa pessoa. Se você está com esse problema, conhece algum empresário que está com esse problema, estimule a pessoa a buscar o desenrola. Porque a ideia é exatamente essa, que a pessoa tem um crédito barato. Ô, Luciano, por que esse crédito é barato? Olha, vejam que interessante o modelo criado pelo governo presidente Lula. Porque o governo garante a dívida. Por que o empréstimo é tão caro para um pequeno empresário? Porque ele não tem bem, ele não tem dinheiro no banco. Minha avó dizia assim: só consegue empréstimo quem não precisa, né? A pessoa que precisa não tem como garantir o débito. Por que que esse empréstimo é barato? Porque o governo garante o débito. Diz: ó, banco, pode emprestar lá para dona Carla, dona da padaria, que se ela não pagar, eu pago. E isso permite que o modelo tenha juros menores. Então, esse programa, o desenrola, é focado sim para aqueles que estão com o nome sujo, que estão negativados, que estão com dívidas bancárias. Basta que o empresário ou a empresária procure o seu banco e diga que quer entrar no desenrola, entenda os termos e avance nessa contratação que se dá diretamente no banco que é detentor da dívida.
1: E já tem um balanço, o senhor falou 10 bilhões bilhões de reais pelo Pronampe e pelo Procred, que emprestam esse dinheiro para as pessoas, né? E tem um balanço de mais?
12: É isso, eu acho que... É, veja, nós disponibilizamos um recurso grande, né, de garantia. O recurso pode chegar a 10 bilhões de reais da parte do governo, que vai permitir empréstimos de até 60 bilhões de reais, é bastante dinheiro. E os dados que a gente tem hoje, aliás, os dados estão fresquinhos aqui, a gente acabou de levantar. São dessa ordem, quer dizer, são mais de 10 bilhões emprestados já. É, no Pronamp, o Pronamp é aquela empresa um pouquinho maior, que pode faturar até 4,8 milhões de reais por ano, uma empresa grande já. No Pronamp são 60 mil operações já, mais de 60 mil operações. E no Procred, que essa é uma linha que a gente tem especial carinho, porque foi criada pelo presidente Lula para as empresas menores, que faturam até 360 mil reais por ano, 30 mil reais por mês. No Procred a gente tem mais de 18 mil empresas que já buscaram essa linha de apoio para que, como eu disse, possam limpar seus nomes e voltar a investir, gerar emprego e fazer o Brasil crescer.
3: Ministro, agora a gente recebeu também perguntas de microempreendedores individuais. O Ideraldo do Acre quer saber sobre o teto de faturamento do MEI. Vamos ouvir.
15: Senhor ministro, meu nome é Ideraldo Gomes, moro na cidade de Chapuri, estado do Acre. Atualmente eu sou MEI e eu queria lhe perguntar se há perspectiva do teto subir, que hoje é de 81 mil, se há perspectiva do teto subir mais.
12: O Ideraldo está bem informado e está acompanhando os debates nacionais importantes aí. Primeiro assim, Ideraldo, primeiro só fazer um comentário rápido sobre o MEI. O MEI é uma criação do presidente Lula, né? O que que faz o MEI? É uma revolução social no Brasil, porque são 18 milhões de brasileiros que estavam na renda informal, que, portanto, não tinham um comprovante lá para poder alugar uma casa, não tinham um comprovante para tomar um empréstimo. Se fosse lá a senhora que faz a tapioca de manhã, se acidentasse, ela não tinha auxílio-doença. Se fosse a manicure e engravidasse, ela não tinha auxílio-maternidade. Então, o que fez o presidente Lula? Criou um microempreendedor individual, botando todo o sistema de previdência à disposição dessas pessoas. Então, todos os direitos previdenciários que um celitista tem, eles passaram a ter também, formalizando a renda e gerando um CNPJ. Portanto, é uma revolução criada pelo presidente Lula lá no segundo mandato dele. Qual que é o pleito da categoria hoje, Luciano? É que há muitos anos esse teto tem um limite de quem pode ser MEI. Como é um modelo muito facilitado, a pessoa, um empreendedor no Brasil há 10 anos antes do MEI tinha que pagar 15 tributos para empreender. Agora ele paga R$80 por mês, uma vez só, uma única guia. Como é muito facilitado, tem um limite. Só pode entrar no MEI quem fatura até 81 mil. Mas faz mais de 10 anos que esse limite não é atualizado. Os governos passados esqueceram o MEI, negligenciaram o MEI. Então o presidente Lula determinou que o governo ache uma solução. Essa solução tem que ser feita com cuidado, porque tem impacto fiscal e o compromisso do presidente Lula com a saúde fiscal do Brasil é total. Mas nós estamos em fase final de análise. Quero dizer lá para o nosso amigo do Acre que nos próximos dias a gente deve ter uma proposta para melhorar, facilitar e permitir que esses MEIs cresçam ainda mais em faturamento.
1: Então a gente vai estar esperando, ministro. A gente conversou aqui com Paulo Pereira, que é ministro do empreendedorismo, da microempresa, da empresa de pequeno porte. Muito obrigado aqui pela sua participação na Voz do Brasil.
12: Obrigado, ó, foi rápido, valeu demais. Quero voltar outras vezes, é um prazer estar com vocês.
3: Atendimento para a população e formação de médicos especialistas.
1: Foi inaugurado hoje o Hospital Universitário de Catalão, em Goiás, que vai atender mais de 1,5 milhão de pessoas da região.
3: O presidente Lula esteve na inauguração e também visitou o Hospital Universitário de Rio Verde, que tem sido referência em inovações tecnológicas no SUS.
16: O novo Hospital Universitário da Universidade Federal de Catalão vai atender 56 municípios da região centro-sudeste de Goiás, beneficiando mais de 1,5 milhão pessoas. A estrutura tem capacidade para 166 leitos de internação, incluindo UTI adulto e neonatal, e conta ainda com salas cirúrgicas, obstétricas, de endoscopia, consultórios ambulatoriais e parque de diagnóstico por imagem completo. Para iniciar as atividades, o Hospital Universitário recebeu 67 milhões de reais do governo federal. E para o custeio da unidade, o Ministério da Educação vai garantir um repasse anual de 261 milhões de reais. O presidente Lula destacou a importância da parceria para concluir projetos como este.
17: Muitas vezes as prefeituras ou o próprio estado, às vezes, têm condições de fazer um hospital, mas o
4: problema da saúde, o mais simples é o hospital. O que é difícil é comprar as máquinas que precisa e o custeio do hospital. E aí é que entra a comparsência democrática. É estabelecer que um ente sozinho não consegue fazer as coisas, então é preciso juntar prefeito, governo do estado, presidente da república e Deus para que a gente atenda aos interesses do povo desse país.
5: Além de garantir atendimento a quem precisa, o Hospital Universitário de Catalão vai ampliar a formação de médicos. Com mais especialistas, a expectativa é reduzir o tempo de espera por consultas, exames e cirurgias na região. A medida integra o programa Agora Tem Especialistas do Ministério da Saúde. O ministro da pasta, Alexandre Padilha, comentou os resultados do programa pelo país.
17: O Agora Tem Especialistas, que criou uma tabela de financiamento que é 3 vezes maior do que a antiga tabela SUS, que permitiu que hospitais privados pudessem abrir as portas para atender os pacientes do SUS, que faz investimentos como esse que nós estamos fazendo aqui, nesse um ano, 2025, nós batemos o recorde de cirurgias eletivas pelo SUS, 14 milhões e 900 mil cirurgias pelo SUS.
5: Também nesta terça-feira, o presidente Lula visitou o Hospital Municipal Universitário de Rio Verde. A unidade se tornou referência em inovação na rede pública de saúde e realizou este ano a primeira cirurgia robótica pelo Sistema Único de Saúde da região. Reportagem Gabriela Noronha.
1: E pela manhã, o presidente Lula esteve em Catalão para inaugurar a nova sede do Instituto Federal Goiano.
3: O novo local ampliou a capacidade de atendimento e substituiu o imóvel anterior, que era alugado.
18: Foi com base na qualidade de ensino que o estudante Heitor Martinez de Andrade escolheu o Instituto Federal de Catalão para fazer o curso de técnico em informática integrado ao ensino médio. Agora, com as instalações novinhas, ele conta que está ainda mais animado.
19: A gente não tinha várias coisas básicas. Era um lugar muito remoto, aqui já é um lugar bem mais próximo do centro urbano. Está tudo no prédio novo, contribui muito para a gente se dedicar para a aprendizagem.
18: A nova sede do Instituto Federal Goiano recebeu 6,5 milhões de reais em investimentos do novo PAC, que financiaram mais de 70% do valor total da obra. A unidade de Catalão já conta com mais de 2.800 matrículas. A previsão é que outras 800 vagas sejam oferecidas com a contratação de mais servidores e a abertura de novos cursos até o ano que vem. A nova estrutura também fortalece projetos de pesquisa desenvolvidos pelo campus. Um deles busca criar rotas tecnológicas para o processamento de minerais críticos e terras raras, extraídos do complexo mineral de Catalão. O ministro da Educação, Leonardo Barchini, falou sobre o potencial dos institutos federais.
20: Que educação pública gratuita de qualidade quer dizer soberania, quer dizer que nós vamos preservar as nossas terras raras, os nossos minerais críticos, o meio ambiente.
18: Em todo o estado de Goiás, há 14 campi do Instituto Federal, que oferecem 236 cursos e contam com mais de 30 mil alunos matriculados. No Brasil, os IFES possuem 36 sedes próprias, com investimento de mais de 430 milhões de reais por meio do novo PAC. O presidente Lula ressaltou a importância da educação na transformação do país.
4: Não tem saída se a gente não investir na educação. O que a gente vai investir hoje é retorno financeiro amanhã, é retorno cultural.
18: Durante a cerimônia, o Ministério da Educação lançou um edital que vai financiar a participação de estudantes em competições científicas nacionais e internacionais. A iniciativa busca ampliar oportunidades para jovens pesquisadores e incentivar a produção científica em todo o país. De Catalão, em Goiás, Luana Karen.
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1: A China reconheceu todo o território brasileiro livre da febre aftosa sem vacinação.
3: A decisão foi anunciada durante a visita do ministro das Relações Exteriores, Mauro Vieira, a Pequim.
1: O Brasil não registra há 20 anos casos de febre aftosa, uma doença viral altamente contagiosa que afeta animais bovinos, suínos, caprinos e ovinos.
3: E essas foram as notícias. notícias do Governo do Brasil.
1: Uma realização da Secretaria de Comunicação Social da Presidência da República.
3: Com produção da empresa Brasil de Comunicação.
1: Fique agora com as notícias do Poder Judiciário e do Congresso Nacional. Uma boa noite.
3: Boa noite para você e até amanhã.

0: a discutir reajustes em locação de veículos para motoristas de aplicativo.
1: Justiça condena a empresa a indenizar técnicos de segurança do trabalho que foi agredido por um colega durante o expediente.
0: Boa noite, eu sou Marcelo Della Libera.
1: E eu, Marcela Luiza.
0: A União tem 30 dias para apresentar um plano para a retirada do garimpo ilegal no território indígena Cinta Larga, em Rondônia e Mato Grosso.
1: A decisão é do ministro Flávio Dino, relator do caso no Supremo Tribunal Federal. Ele levou em conta a persistência das atividades ilegais na região.
0: De acordo com a decisão, o documento deverá prever a atuação dos órgãos federais e estaduais competentes.
1: Após ser solicitado ao relator e aprovado, o plano deverá ser executado no prazo máximo de 60 dias corridos.
0: Ação coletiva é via inadequada para discutir suposto abuso em reajuste na locação de veículos para motoristas de aplicativo.
1: Essa conclusão é do STJ. Fátima Uchoa.
2: O Sindicato dos Motoristas de Aplicativo do Estado ajuizou ação coletiva contra uma empresa que atua na locação de veículos para a categoria, pedindo o reconhecimento do caráter abusivo dos reajustes e que a empresa fosse proibida de aplicar novos aumentos e de cancelar os contratos, além de ter de indenizar por dano moral coletivo. O processo foi extinto sem resolução do mérito, o que foi mantido pela terceira turma do STJ. Segundo a relatora ministra Nancy Andrighi, a ação coletiva não é cabível, pois é preciso analisar individualmente as condições de cada contrato, o que afasta a existência de um mesmo fato gerador capaz de atingir várias pessoas de maneira semelhante.
0: Um técnico de segurança do trabalho que foi agredido por um colega durante o expediente deverá ser indenizado em R$30 mil.
1: Para o TST, a empresa tem obrigação de manter um ambiente de trabalho saudável. Larissa Batista.
3: De acordo com o boletim de ocorrência, a agressão ocorreu porque o técnico de segurança do trabalho havia identificado que um dos trabalhadores estava com o uniforme rasgado e sem itens obrigatórios de segurança. As instâncias anteriores condenaram a construtora ao pagamento de R$30 mil e converteu o pedido de demissão em rescisão indireta. No TST, a condenação foi mantida, uma vez que a empresa responde por atos praticados pelos empregados durante o expediente e tem o dever de garantir um ambiente seguro, prevenindo situações de violência e preservando a integridade física e psicológica dos trabalhadores. A decisão foi unânime e ainda cabe recurso.
0: Justiça condena município de Santana, no Amapá, a recuperar muro de arrimo na área portuária.
1: A decisão atende um pedido do MPF. Vanessa Pereira.
4: Segundo laudos da Defesa Civil, o muro entrou em colapso e oferece riscos humanos, patrimoniais e ambientais. Na sentença, a Justiça determinou que a Prefeitura de Santana realize a reforma da estrutura e garanta a segurança do muro de arrimo. Além disso, o município deve apresentar em até 2 meses laudo técnico e plano de recuperação que indiquem de forma precisa o estado atual da estrutura e as reformas e os reparos necessários. Após essa etapa, as obras devem começar e terminar em até 4 meses, sob pena de multa diária de R$10 mil.
0: A Justiça Federal determinou que a União adote as medidas necessárias para regularizar a situação migratória de 16 indígenas da Argentina que estão residindo em Itapiranga, Santa Catarina.
1: O pedido foi feito pela Defensoria Pública da União, que alegou que o grupo não tem nenhum documento de identidade.
0: Segundo a decisão, a Polícia Federal deve admitir a autodeclaração do grupo como elemento inicial de identificação.
1: Também deverá ser realizado, no prazo de 60 dias, o atendimento individualizado dos interessados com o objetivo de viabilizar a presença dos indígenas e a coleta dos elementos necessários para a identificação do grupo.
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0: Boa noite.
1: Uma boa noite e até amanhã.
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0: Começa agora.
1: Senado derruba a resolução do CONANDA sobre atendimento a menores de 14 anos vítimas de violência sexual.
0: Fim da escala 6x1, Davi Alcolumbre afirma que proposta sobre redução de jornada de trabalho passará por comissões antes do plenário.
1: Projeto apresentado no Senado muda regras para a criação de CPIs e análise de denúncias contra ministros do Supremo.
0: Boa noite.
1: Boa noite.
0: As regras para o atendimento de crianças e adolescentes vítimas de violência sexual podem mudar. O Senado aprovou a revogação, ou seja, o cancelamento de uma resolução do CONANDA, o conselho ligado ao Ministério dos Direitos Humanos e Cidadania, que orientava órgãos públicos e profissionais da rede de proteção sobre como acolher essas vítimas.
1: A norma também tratava dos procedimentos em casos de gravidez decorrente de estupro e do acesso ao aborto previsto em lei. O texto segue agora para promulgação. Mais informações com Rodrigo Rezende.
2: A resolução do Conselho Nacional dos Direitos da Criança e do Adolescente, o CONANDA, traz diretrizes para atendimento de crianças e adolescentes vítimas de violência sexual. O texto também trata da garantia da interrupção legal da gravidez quando esta for decorrente de estupro. A resolução diz que a interrupção legal da gestação é um direito humano de crianças e adolescentes vítimas de violência sexual e que a ausência dos pais ou responsáveis legais não impede o pleno exercício do direito à informação de crianças e adolescentes, sendo obrigatório que todas as informações e esclarecimentos sobre a interrupção da gestação sejam fornecidas de forma clara e acessível. A relatora da proposta, que susta a resolução, senadora Damaris Alves, do Republicanos do Distrito Federal, argumenta que partes do texto deveriam ter sido elaboradas pelo Congresso e não pelo CONANDA, e por isso ele deve ser cancelado.
3: Fazer uma outra resolução sem extrapolar as questões constitucionais que o CONANDA extrapolou. É isso que nós estamos questionando aqui.
2: Ainda de acordo com a resolução, o acesso à interrupção legal da gestação no caso de crianças e adolescentes vítimas de estupro não dependeria da feitura de boletim de ocorrência relativo à situação de violência sexual e de decisão judicial autorizativa do procedimento.
0: E uma substância tóxica ainda presente em tintas e materiais de revestimento poderá ter o uso ainda mais restrito no Brasil. O Senado aprovou um projeto que reduz para 90 partes por milhão o limite de chumbo permitido nesses produtos, reforçando a proteção da saúde de trabalhadores e consumidores. O texto alinha o Brasil aos padrões internacionais de proteção à saúde.
1: A exceção vale para tintas de uso industrial e marítimo, como as utilizadas para prevenir corrosão e ferrugem. A proposta estabelece penalidades a quem descumprir as regras, como notificação, produto apreendido ou multa com valor equivalente ao da mercadoria apreendida. O texto segue agora para a sanção presidencial.
0: A proposta que reduz a jornada de trabalho e garante 2 dias de descanso semanal, também conhecida como fim da escala 6x1, passará por debates no Senado antes da votação. O presidente da Casa, Davi Alcolumbre, afirmou que o texto aprovado pela Câmara dos Deputados será analisado pelas comissões temáticas antes de chegar ao plenário. Segundo ele, por afetar diretamente trabalhadores, empresas e a economia do país, a medida exige um debate amplo e aprofundado com todos os setores envolvidos.
1: Ao anunciar uma reunião com líderes partidários para discutir o tema na próxima semana, Alcolumbre destacou que cabe ao Senado aperfeiçoar propostas de grande impacto social e econômico e não apenas confirmar decisões já tomadas pela Câmara.
4: Essa proposta vai ter que tramitar nas comissões. Não é razoável que a Câmara dos Deputados passe 5 meses debatendo um assunto muito relevante para o Brasil e o Senado Federal seja obrigado a carimbar um texto aprovado na Câmara. Seria muito razoável se o Senado pudesse melhorar um texto com essa importância. Se os senadores pudessem debater um assunto dessa envergadura com calma, sem assodamento, sem pressa.
0: E antes de se posicionar sobre a tarifa extra de 25% proposta pelos Estados Unidos para produtos brasileiros, o Senado deve ouvir o setor produtivo.
1: O presidente da Comissão de Relações Exteriores, senador Nelson Ultradi, defendeu a análise de dados concretos sobre os impactos da medida. Segundo ele, o momento exige cautela. Repórter Raíssa Abreu.
5: A proposta de uma nova tarifa, que ainda precisa ser aprovada pelos Estados Unidos, veio dias depois do anúncio de que o governo Trump havia classificado o primeiro comando da capital, o PCC, e o Comando Vermelho como organizações terroristas. O senador Nelsinho Tradi, do PSD de Mato Grosso do Sul, que é presidente da Comissão de Relações Exteriores, não descarta o envio de uma missão diplomática, institucional e apartidária aos Estados Unidos.
6: Não é uma pauta de governo ou de oposição, é uma pauta de Estado. Quanto menos contaminação política eleitoral tiver nesse momento, melhor vai ser para o país.
5: A proposta dos Estados Unidos sobre novas tarifas ainda depende de consulta pública e de uma audiência prevista para julho. O tema faz parte de investigação que concluiu que algumas práticas brasileiras, como o uso do PIX, seriam prejudiciais ao comércio estadunidense.
0: Quem vende um imóvel no Brasil pode pagar menos imposto no futuro. Um projeto em análise no Senado autoriza a atualização anual do valor de imóveis declarados no imposto de renda pela inflação oficial do país.
1: Com isso, o contribuinte reduziria a diferença entre o valor de compra e o de venda do bem, diminuindo a cobrança do imposto sobre o ganho de capital. A reportagem é de Alexandre Campos.
2: De acordo com a proposta do senador Flávio Arnes, do PSB do Paraná, o ajuste no valor do imóvel poderá ser feito com os índices anuais do IPCA a partir de 1º de janeiro de 1996. Com o exemplo de um imóvel que na aquisição em 2002 custou R$100 mil e foi vendido em 2026 por R$600 mil, Flávio Arnes explicou que pela regra atual, sobre o ganho de capital de R$500 mil, será aplicada a alíquota de 15%, o que representa um imposto de R$75 mil.
7: Qual que é a nossa proposta de mudança? Valor de compra em 2002, R$100 mil. Valor de venda em 2026, R$600 mil. Pela correção inflacionária do valor do imóvel desde sua aquisição, R$400 mil. O ganho de capital será de R$200 mil. O imposto será 15% sobre R$200 mil, ou seja, R$30 mil. É uma redução de R$45 mil.
2: Outros dois projetos apresentados recentemente permitem a dedução de gastos com aquisição de aparelhos auditivos, lentes de contato corretivas e óculos de grau, inclusive a armação, da base de cálculo do imposto de renda.
0: Outro projeto apresentado no Senado propõe mudanças em decisões que hoje ficam concentradas nas mãos do presidente da Casa. A proposta estabelece prazos e prevê a participação de órgãos colegiados na análise de pedidos de criação de comissões parlamentares de inquérito, as CPIs, e de denúncias por crime de responsabilidade contra ministros do Supremo Tribunal Federal.
1: Atualmente cabe ao presidente do Senado decidir sozinho sobre essas questões. A reportagem é de Marcela Diniz.
8: De acordo com o projeto, o presidente do Senado terá 5 dias para verificar se o pedido de criação de CPI atende os requisitos constitucionais e regimentais. Se estiver tudo ok, o documento deverá ser lido na sessão seguinte ao término do prazo e, a partir daí, a CPI deverá ser instalada em até 10 dias. Caso o presidente não se manifeste, caberá ao primeiro vice-presidente do Senado fazê-lo e, na falta do vice, a mesa do Senado votará o pedido dentro de 5 dias. O autor do projeto, senador Isalci Lucas, do PL do Distrito Federal, critica a concentração de poderes na figura do presidente do Senado e argumenta que a definição de prazos é necessária para que as CPIs cumpram seu papel de ser instrumento das minorias para a investigação de irregularidades.
9: Nenhum direito constitucional pode depender da boa vontade de uma única pessoa. Quando a Constituição garante um instrumento de fiscalização, esse instrumento precisa funcionar.
8: No caso de denúncia contra ministro do Supremo Tribunal Federal, o projeto dá 15 dias de prazo de análise para o presidente do Senado. A rejeição só se dará por voto da maioria absoluta da mesa diretora.
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1: Música. edição de Paula Groba. Trabalhos técnicos de Eliseu Caires. O Jornal do Senado fica por aqui. Acompanhe agora as notícias da Câmara dos Deputados. Boa noite.
0: Boa noite e até amanhã.
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12: Atuação na Defensoria pode dar desconto no FIES a estudantes de direito.
13: Avança nas comissões a criação de carteira de identificação oncológica.
12: O projeto determina fornecimento de alimentação ao empregado doméstico.
14: Boa noite. Projeto em discussão na Câmara torna obrigatório o fornecimento de alimentação aos empregados domésticos. Confira os detalhes com o repórter Luiz Cláudio Canuto.
15: A Comissão de Trabalho da Câmara aprovou projeto que obriga o fornecimento de alimentação ou vale-refeição para empregados domésticos. O texto estabelece a responsabilidade do Poder Executivo em regulamentar as condições e os valores dos benefícios. A proposta da deputada Denise Pessoa, do PT do Rio Grande do Sul, muda a lei que regulamenta o trabalho doméstico. A relatora, deputada Érica Hilton, do PSOL de São Paulo, foi favorável à proposta.
16: Para que a trabalhadora ou o trabalhador doméstico possa adquirir a sua própria alimentação, possa se alimentar. Hoje nós não temos nenhuma legislação, nem a CLT prevê esse tipo de alimentação em natura ou via ticket ou algum fornecimento de vale refeição. E isso escancara um Brasil profundo de desigualdade, um Brasil profundo que estabeleceu os parâmetros e as relações do trabalho doméstico ancorado numa relação praticamente escravocrata do que é esse trabalho trabalhador dentro da sua casa. Como é que essa trabalhadora, como eu coloquei no meu voto, muitas vezes fazendo a alimentação daquela família, quando se trata, né, de estar na casa de família, não tem a garantia de poder se alimentar com aquele alimento.
15: Érica Hilton lembrou que desde 2006, uma lei passou a proibir ao empregador doméstico descontar do salário alimentação, roupas, higiene e moradia, além de despesas de transporte, hospedagem e alimentação em caso de acompanhamento em viagem. O projeto ainda vai ser analisado pela Comissão de Constituição e Justiça. Para virar lei, a medida precisa ser aprovada pela Câmara e pelo Senado. Da Rádio Câmara de Brasília, Luiz Cláudio Canuto.
11: Economia.
17: Wellington Prado, do PSD, condena o reajuste da tarifa de energia elétrica autorizado para Minas Gerais e afirma que a população está sendo penalizada com aumentos acima da inflação. Segundo ele, consumidores, comerciantes, indústrias e produtores rurais serão afetados pela medida.
14: Wellington Prado questiona ainda a qualidade dos serviços prestados pela empresa responsável, citando interrupções frequentes no fornecimento de energia. O parlamentar defende mais fiscalização do setor e anuncia iniciativas para contestar o reajuste e cobrar melhorias no atendimento.
11: Trabalho.
17: Luiz Lima, do Novo do Rio de Janeiro, critica o fim da escala 6x1 e questiona os possíveis efeitos da medida sobre a informalidade, os custos das empresas e a geração de empregos. Para o deputado, a mudança foi aprovada sem debate aprofundado sobre seus impactos econômicos.
14: Luiz Lima também compara indicadores econômicos do Brasil com os de outros países, destacando diferenças de salários e carga tributária. O parlamentar manifesta preocupação com a perda de competitividade da economia brasileira e com a transferência de empresas para países vizinhos.
17: Durante viagem ao Maranhão, Rubens Pereira Júnior, do PT, declara que recebeu congratulações por votar pela redução da jornada de trabalho. O deputado reforça que o projeto é mais uma medida do governo que tem como foco o segmento mais vulnerável da população.
14: Rubens Pereira Júnior também relata visitas a lideranças políticas dos municípios de Brejo, Buriti, São Mateus e Lagoaçu. Ele se coloca como um canal para as demandas dos servidores municipais e das comunidades do interior junto à Câmara.
11: Comissões.
17: Deputados querem alterar a CLT para aumentar a proteção de trabalhadores estáveis. O repórter José Carlos Oliveira nos explica as mudanças.
18: Trabalhadores com estabilidade provisória no emprego poderão ter nova proteção na consolidação das leis do trabalho, a fim de evitar injustiça nos casos de demissão por justa causa. A medida beneficia, por exemplo, gestantes e dirigentes sindicais que têm direito à estabilidade temporária na CLT. As alterações constam de projetos de lei dos deputados Ivan Valente, do PSOL de São Paulo, e Vicentinho, do PT de São Paulo, organizados em texto único do relator na Comissão de Trabalho da Câmara, deputado Bongás, do PT do Rio Grande do Sul.
19: O projeto exige, a partir do momento em que foi, por parte da patronal, dito que está sob justa causa esse trabalhador com estabilidade demitido, no máximo em até 10 dias, ele precisa abrir o inquérito. Aberto o inquérito, passa então a ter a defesa e, em confirmando a justa causa, aí efetivamente está consolidado, ele vai ser afastado. Mas, se o trabalhador conseguir provar que a justa causa estava incorreta, a empresa vai ser obrigada a mantê-lo no emprego e a pagar o seu salário.
18: Atualmente, a CLT já prevê a apuração de falta grave para a demissão por justa causa, mas não determina a obrigatoriedade do inquérito. Já a proposta da Câmara diz que o empregador deverá apresentar reclamação por escrito contra o trabalhador à vara ou ao juízo de direito dentro de 10 dias. A demissão só será efetivada após decisão definitiva da Justiça. Bongás explica o quadro atual que ele espera ver superado após a transformação dessa mudança em lei.
19: Trabalhador que tem estabilidade no emprego não pode ser demitido, e nem mais distante. Mas num caso de demissão de justa causa, o que que acontece hoje? Tradicionalmente, o empregador demite e não abre um inquérito para que possa justificar e para que o trabalhador possa se defender. E aí essa pessoa passa a não receber salário, fica meio no anonimato. Se é um dirigente sindical que tem estabilidade no emprego, vai ao sindicato, mas ele não pode estar na empresa, não recebe salário, o sindicato tem que administrar essa situação. Então, algo totalmente injusto.
18: A proposta que protege gestantes e trabalhadores com estabilidade sindical em caso de demissão por justa causa está em análise agora na Comissão de Constituição e Justiça. Se for aprovado na CCJ, poderá seguir diretamente para análise do Senado, sem necessidade de votação no plenário da Câmara. Da Rádio Câmara de Brasília, José Carlos Oliveira.
11: Desenvolvimento Regional.
14: Ranieri Paulino, do Republicanos, cobra do governo da Paraíba a interiorização do atendimento às pessoas com deficiência, evitando que tenham que viajar longas distâncias até a capital para tratamentos básicos e especializados.
20: Ranieri Paulino defende também um projeto de sua autoria para federalizar a rodovia de ligação entre Café do Vento, Sapé e Guarabira, facilitando o fluxo regional. Ele convoca os deputados do estado a incluir a região do Brejo Paraibano no orçamento federal, garantindo mais recursos para a população.
14: Átila Lins, do PSD, considera que a agenda do governo federal produziu avanços para o Amazonas. O deputado cita a entrega de moradias do Minha Casa Minha Vida em Manaus e as ações voltadas à recuperação da BR-319, corredor que integra o Amazonas ao restante do país.
20: Átila Lins também destaca investimentos em infraestrutura, como a construção do porto da Manaus Moderna e a retomada do programa Luz para Todos. Para ele, as iniciativas abrem perspectivas positivas para o desenvolvimento do interior do estado.
11: Transportes.
14: Charles Fernandes, do PSD da Bahia, critica a decisão da Azul de reduzir a capacidade dos voos regionais que atendem Guanambi. O deputado afirma que a companhia trocou uma aeronave maior por outra de 9 lugares, apesar de a antiga operação registrar cerca de 70% de ocupação.
20: Charles Fernandes aponta que a Azul adotou medida semelhante para voos em Vitória da Conquista. Ele cobra providências do governo federal contra a concentração do mercado aéreo, alegando que a situação encarece passagens e compromete investimentos no interior da Bahia.
11: Agricultura.
14: Padre João, do PT de Minas Gerais, critica o uso de agrotóxicos e pede que o Congresso incentive os bioinsumos e a produção orgânica. Segundo ele, substâncias proibidas seguem presentes na produção agrícola brasileira, ameaçando exportações e impactando a saúde pública.
20: Padre João afirma que a União Europeia e a China já teriam rejeitado produtos brasileiros por apresentarem resíduos de agrotóxicos. O parlamentar reforça ainda que o uso dessas substâncias provoca o desequilíbrio ambiental e pode contaminar lençóis freáticos.
11: Educação.
14: Formados em direito que atuarem na Defensoria Pública podem ter desconto no FIES. A repórter Júlia Lopes explica como será o abatimento.
21: Pessoas formadas em direito poderão ter desconto de 1%, incluindo juros, no saldo devedor do FIES, o Fundo de Financiamento ao Estudante do Ensino Superior. O projeto aprovado na Comissão de Educação da Câmara dos Deputados se aplica àqueles que prestarem serviços à Defensoria Pública. A proposta inclui esse grupo na lei do FIES, que atualmente prevê o abatimento desse valor no saldo devedor para professores efetivados da rede pública de educação básica, graduados em licenciatura e com jornada mínima de 20 horas semanais. Médicos de família das Forças Armadas que atuam em regiões com carência de profissionais e também profissionais da saúde que trabalharam no Sistema Único de Saúde durante a pandemia da Covid-19. No texto, a prestação de serviços pelos graduados em direito deverá ser feita de forma não remunerada, com jornada mínima de 8 horas semanais. Para o relator, deputado Tiago De Joaldo, de Sergipe, o projeto insere essas pessoas no mercado de trabalho e no futuro pode beneficiar outros cursos de graduação.
3: A gente fez um acréscimo ali no final do dispositivo de que isso vai depender da disponibilidade orçamentária do governo, então não é todo mundo que vai ter o acesso automático ao desconto, então vai ter essa regulamentação que o governo vai emitir para isso. Acho que abre inclusive portas para que outros cursos extremamente importantes como a área de medicina, a área de engenharia agronômica, engenharia civil, né, a gente possa estar colocando essa mão de obra também em setores públicos à disposição da sociedade.
21: O FIES é um auxílio financeiro aos estudantes para a realização de cursos de graduação em instituições privadas de ensino superior. Nos últimos 10 anos, o fundo beneficiou mais de 1 milhão de estudantes. Para isso, o Ministério da Educação, por meio do Fundo Nacional de Desenvolvimento da Educação, destinou um orçamento de quase 120 bilhões de reais desde 2015. O deputado Rafael Prudente, do MDB do Distrito Federal, autor da proposta, destacou que o desconto no saldo devedor do FIES, além de diminuir as dívidas dos estudantes de direito, também contribuirá com a população que precisa de atendimento jurídico gratuito. A proposta segue agora em análise na Comissão de Finanças e Tributação. Da Rádio Câmara de Brasília, Júlia Lopes.
4: Eleições. Hildo Rocha, do MDB do Maranhão, critica o preconceito que, segundo ele, existe contra candidatos que possuem familiares na política. O deputado acredita que isso não deve ser utilizado como critério para desqualificar uma candidatura.
22: Hildo Rocha defende que a escolha de governantes deve considerar atributos como honestidade, capacidade de diálogo e experiência na administração pública. Ele afirma que esses critérios são mais relevantes do que a origem familiar dos candidatos.
4: Direitos Humanos. Luiz Couto, do PT da Paraíba, apresenta projeto para criar o Protocolo Nacional de Atendimento à Mulher, com foco na assistência humanizada às vítimas de violência e a garantia de atendimento ininterrupto em delegacias especializadas.
22: O congressista lembra a encíclica papal que trata da dignidade humana na era digital para defender o acolhimento contra a violência, tema de seu projeto. Para Luiz Couto, seu mandato, bem como o próprio parlamento, tem como função promover o bem comum e a justiça social.
4: Esporte. Marcos Braz, do PSDB do Rio de Janeiro, defende a aprovação de projeto que fortalece protocolos de proteção às mulheres em eventos esportivos e em grandes espetáculos. Ele reforça a importância da proposta com a proximidade da Copa do Mundo Feminina de Futebol no ano que vem no Brasil.
22: Marcos Braz pontua que o esporte deve ser tratado como investimento social, pela capacidade de reduzir a violência, afastar jovens das drogas e abrir oportunidades. Ele cita a experiência das Vilas Olímpicas do Rio de Janeiro como exemplo de ação integrada entre educação, saúde e segurança pública.
4: Saúde. Projeto que institui a carteira de identificação do paciente oncológico avança na Câmara. A repórter Maria Neves tem mais informações.
23: A Comissão de Constituição e Justiça analisa projeto que institui a carteira de identificação do paciente oncológico. Última etapa de avaliação do texto na Câmara dos Deputados. Na Comissão de Finanças e Tributação, a relatora, deputada Daiane Bittencourt, do União do Ceará, argumentou que não cabia ao colegiado analisar a proposta, uma vez que ela não cria novas despesas para os cofres públicos. De acordo com o autor, deputado Enderson Pinto, do Pará, o documento vai facilitar o acesso de pessoas com câncer a serviços de saúde e outros benefícios, com garantia de atendimento prioritário e humanizado.
2: O objetivo principal é que essas pessoas tenham a possibilidade de uma identificação, né? Ter acesso, né? Em relação a buscar algum tipo de recurso para apoio e acompanhamento psicológico, assistencial, em uma situação de emergência também tem um atendimento prioritário. E com a identificação fica muito melhor. Você imagina um paciente oncológico, de repente, uma crise dentro de um metrô, dentro de um transporte público, de um ônibus, de um trem, e as pessoas não sabendo. Com essa carta de identificação, automaticamente ele pode, as pessoas identificarem o que poderia ser feito naquele momento de uma emergência.
23: Anderson Pinto argumenta ainda que medidas de apoio a pacientes oncológicos se tornam cada vez mais necessárias devido ao aumento do número de casos da doença. Ele ressalta que a estimativa do Instituto Nacional do Câncer para o Brasil é de 600 mil novos diagnósticos em 2025. A proposta aprovada determina que caberá aos estados e municípios expedir a carteira. Para isso, o interessado deverá apresentar o requerimento e relatório médico com o código de classificação da doença. Dentre as informações que devem constar na carteira de identificação do paciente oncológico, além do nome e endereço, estão o número do documento de identidade, do CPF e do Cartão Nacional de Saúde. O texto prevê ainda que a identificação do paciente com câncer terá validade de 3 anos e deverá ser renovada no final desse prazo para a atualização dos dados. Em caso de doença incurável, a validade será indeterminada. Da Rádio Câmara de Brasília, Maria Neves.
5: Relações Exteriores.
6: Faleiro do PT do Pará acusa lideranças da oposição de buscarem junto aos Estados Unidos apoio para retomar tarifas contra produtos brasileiros. O legislador afirma que a disputa eleitoral não pode servir de justificativa para medidas que prejudiquem a economia nacional.
20: Ayrton Faleiro defende a união do setor produtivo, dos trabalhadores e das instituições em torno da soberania brasileira. Ele avalia que o Executivo Federal deve enfrentar a pressão externa com diplomacia, firmeza e ampliação das relações comerciais do país.
6: Jorge Sola, do PT da Bahia, acusa integrantes da família Bolsonaro de atuar contra interesses nacionais. Na visão dele, defender medidas que prejudicam a economia brasileira e a soberania do país é característica de traidor da pátria.
20: Na visão de Jorge Sola, essas movimentações visam pavimentar o caminho para a entrega de riquezas naturais do país, como minerais críticos e terras raras. O deputado convoca os parlamentares a se unirem na defesa da independência econômica do Brasil.
5: Segurança Pública.
6: Silvio Antônio, do PL do Maranhão, é favorável à equiparação ao terrorismo feita pelos Estados Unidos em relação ao PCC e o Comando Vermelho. Segundo o deputado, a medida pode ampliar a cooperação internacional no enfrentamento ao crime organizado.
20: Silvio Antônio também afirma que a insegurança é uma das principais preocupações da população brasileira e cobra ações mais efetivas no combate às facções criminosas. O parlamentar relaciona episódios recentes de violência ao avanço do tráfico e à atuação de crime organizado.
6: Sargento Portugal do Podemos questiona os critérios da Polícia Militar do Rio de Janeiro para a promoção por ato de bravura. O parlamentar cita o caso de uma equipe que apreendeu 7 fuzis e teve o pedido negado, enquanto um ex-ajudante de ordens do ex-presidente da República recebeu parecer favorável após participar de uma ocorrência sem apreensões.
20: Na visão de Sargento Portugal, as honrarias da instituição não podem ser banalizadas ou influenciadas por proximidade política. O deputado cobra do comando da PM uma revisão técnica dos critérios de concessão e critica o uso eleitoreiro da segurança pública por gestores.
5: Justiça.
6: Heloísa Helena, da Rede do Rio de Janeiro, defende a instalação de uma CPMI para investigar irregularidades no Banco Master. A deputada afirma que a apuração pelo Congresso é necessária para impedir que o rombo na instituição seja tratado como algo natural.
20: Heloísa Helena alerta para o risco de a população pobre pagar a conta das perdas atribuídas ao Banco Master com a redução de recursos para serviços públicos. Ela aponta possível impacto nos orçamentos estaduais e municipais de áreas como saúde, educação, saneamento e emprego.
22: Rodrigo Hollenberg, do PSB do Distrito Federal, sustenta que o suposto esquema de fraude bilionária envolvendo BRB e Banco Master foi articulado pelo então governador do Distrito Federal, Ibanez Rocha. A afirmação é baseada em revelações atribuídas ao ex-presidente do Banco Regional de Brasília, Paulo Henrique Costa.
20: Rodrigo Hollenberg condena o empréstimo de 6 bilhões e meio de reais feito pela atual gestão para cobrir a perda de mais de 12 bilhões de reais provocada ao BRB. Ele pede que a Polícia Federal recupere o dinheiro desviado, evitando mais sacrifícios da população que já sofre sem serviços básicos.
22: Termina agora o Jornal Câmara dos Deputados, produzido pela Rádio Câmara. O programa teve trabalhos técnicos de Everson Urani e apresentação de José Carlos Andrade e Márcio Aquilissardi. Boa noite.
20: Uma ótima noite para você. A Voz do Brasil volta.
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10: 20 horas em ponto.
24: Boa noite pra você!
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0: No ar aqui na sua rádio preferida, o nosso Nostalgia, o melhor do flashback nos anos 90. Você vai ouvir com a gente a partir de agora, aqui na sua rádio preferida. Nostalgia, comigo, Ricardo Oliveira. Aumenta o volume aí.
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0: Moçada, muito obrigado a todos por terem vindo. Essa próxima música, última música, é o, sei lá, o começo da nossa carreira. E ela representa muito, ela também foi do Aborto Elétrico. E, bom, chega de papo, vamos pra ela.
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São maravilhosas. A gente vai encerrando o nosso Nostalgia de hoje, viu? Quero agradecer a sua companhia, o seu carinho, a sua audiência, você que esteve com a gente aqui na sua rádio preferida. Obrigado de verdade aí, um beijo no coração, até a próxima, tchau, tchau.

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0: 20h52.
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5: Oi, meus amores, estamos chegando com Cidade Love, o programa que faz você voltar no tempo com as mais belas canções. O romantismo pede passagem aqui no Cidade Love. Vem comigo e sinta a emoção que contagia a cidade. Cidade Love começou.